0: e reduzir o tempo de resposta aos incêndios no Cerrado e Pantanal. O investimento total de R$ 150 milhões vem do Fundo Amazônia, administrado pelo Banco Nacional de Desenvolvimento Econômico e Social, BNDES. Segundo o ministro da Justiça e Segurança Pública, Wellington César Lima, esse é o maior investimento já realizado pelo governo federal para ampliar o combate aos incêndios florestais. O ministro destacou ainda que a entrega vai agilizar o trabalho de combate ao fogo.
1: Cada minuto reduzido no tempo de resposta significa menos destruição ambiental, menos prejuízo econômico e mais proteção para a população brasileira.
0: Os equipamentos vão beneficiar os corpos de bombeiros militares do Piauí, Bahia, Goiás, Minas Gerais, Mato Grosso do Sul e Distrito Federal, além da Força Nacional de Segurança Pública e Brigadas Florestais. A medida faz parte da Política Nacional de Manejo Integrado do Fogo, criada em 2024 e gerida pelo Ministério do Meio Ambiente e Mudança do Clima. O ministro da pasta, João Paulo Capobianco, lembrou que o governo também tem fortalecido o planejamento e alcançado bons resultados no combate aos incêndios florestais.
2: Atualmente, nós temos reuniões a cada 2 meses com os maiores meteorologistas do Brasil e do exterior para monitorar permanentemente os cenários de risco climático e de risco, portanto, de incêndios. Esse dado é traduzido em planejamento, é levado para a sala de situação e articula e organiza a ação do governo federal. Nós, em 2025, reduzimos a área queimada no Brasil inteiro em 39%.
0: Esse é o primeiro investimento do Fundo Amazônia em biomas fora da Amazônia Legal. O fundo, restituído em 2023, após 4 anos de paralisação, já aprovou mais de R$ 400 milhões para apoiar os corpos de bombeiros de 9 estados da Amazônia Legal no combate a incêndios. Reportagem Gabriela Noronha.
3: O presidente Lula acaba de anunciar que zerou os impostos para compras de até $50 sobre compras internacionais online, tributos que ficaram conhecidos como taxa das blusinhas.
4: Segundo o secretário executivo do Ministério da Fazenda, Rogério Seron, essa medida só pôde ser anunciada após o combate ao comércio ilegal.
5: Isso só foi possível depois de um avanço muito significativo para regularizar o setor. O contrabando, que era uma marca presente nesse setor, ele foi eliminado. Agora um setor regularizado e continuará regular vai poder usufruir dessa isenção, dessa zeragem de tributação sobre esses produtos. Isso vai beneficiar a população mais carente, mais pobre, que utiliza muito dessas plataformas para adquirir produtos que são muito importantes para o seu dia a dia.
3: A mudança será publicada em edição extra do Diário Oficial de hoje e já passa a valer a partir de amanhã.
4: Estudantes com dívidas no Fundo de Financiamento Estudantil, FIES, podem realizar a renegociação de débitos a partir de amanhã por meio do Desenrola FIES.
3: Os contratos em atraso poderão ser quitados com descontos de até 99% sobre o valor da dívida.
4: A expectativa é atender mais de 1 milhão de estudantes.
6: Pode participar do programa quem teve contrato firmado até 2017 e que estava na fase de pagamento em 4 de maio de 2026. A negociação pode ser feita até 31 de dezembro deste ano. A expectativa é que mais de 1 milhão de estudantes sejam beneficiados com refinanciamento. O Desenrola FIES faz parte do novo Desenrola Brasil, programa lançado pelo governo federal no início deste mês para reorganizar a vida financeira de milhões de brasileiros e ampliar o acesso ao crédito em melhores condições. A medida, no entanto, não prevê a utilização do FGTS para abatimento das dívidas, como acontece em outras renegociações do Desenrola Brasil. Outra vantagem é para os estudantes que mantêm os pagamentos em dia. O programa oferece a possibilidade de quitação integral do débito com 12% de desconto sobre o saldo devedor. Para facilitar o atendimento, todo o processo de renegociação será realizado pelos canais digitais do banco responsável pelo contrato. No portal do Ministério da Educação, foi publicada uma matéria com o passo a passo da renegociação. Acesse gov.br/mec e saiba mais. Reportagem Thalita Albuquerque.
4: E ainda sobre o Desenrola, mas desta vez para o agricultor familiar que está com as contas no vermelho.
3: O Desenrola Rural está a todo vapor com descontos de

0: até 96% do valor da dívida.
1: A iniciativa quer melhorar a saúde financeira dos produtores rurais e facilitar o acesso ao crédito, de olho na safra 2026-2027.
2: Nas praias de Tamandaré, no litoral do Pernambuco, Fabrício do Nascimento aprendeu a pescar com os avós e se dedica à atividade artesanal ao longo de 20 anos. Recentemente, decidiu aumentar a renda e investiu na criação de abelhas. Durante a pandemia, o novo negócio virou um problema e o que antes era investimento virou dívida, como relembra Fabrício.
3: E foi na época que eu comecei a tirar meu primeiro empréstimo, foi em torno de R$ 2.500. Tive os problemas no decorrer da pandemia, não tive condições de pagar.
2: Foi só no ano passado que Fabrício conseguiu a tão esperada saúde financeira nos negócios. O produtor rural aderiu ao programa de renegociação de dívidas do governo do Brasil. Os descontos permitiram que ele limpasse o nome e pudesse sonhar alto.
3: Quitei essa dívida, investi na minha área da pesca e na área da apicultura. Eu estou querendo um investimento maior. Meu sonho é fazer minha agroindústria para produção de mel também.
2: O sonho de Fabrício e de outros agricultores rurais pode se tornar realidade com o novo Desenrola Rural. O programa permite renegociação e liquidação de débitos, com descontos que chegam até 96%, e atende quem tem débitos vinculados ao Programa Nacional de Fortalecimento da Agricultura Familiar, o PRONAF. Podem ser beneficiados agricultores familiares, assentados da reforma agrária, pescadores artesanais, povos e comunidades tradicionais e cooperativas da agricultura familiar. A expectativa é que os descontos ajudem os produtores a planejar a safra 2026-2027, como explica a ministra do Desenvolvimento Agrário e Agricultura Familiar, Fernanda Machiavelli.
4: Nós conseguimos, no âmbito do Desenrola Brasil, reabrir o Desenrola Rural. Agora, nessa nova rodada, nós de novo temos condições muito favoráveis para essa renegociação. São descontos bastante convidativos para conseguir promover essa regularização das dívidas dos agricultores familiares. Nós esperamos que a partir do Desenrola Rural, os agricultores familiares voltem a acessar o crédito do PRONAF, estejam na produção de alimentos, participando ativamente da ampliação da nossa safra 2026-2027.
2: A adesão ao Desenrola Rural pode ser feita até 20 de dezembro de 2026. Para as dívidas do PRONAF ou contratadas junto a instituições financeiras, a regularização deve ser feita diretamente nessas empresas. Se o débito estiver na dívida ativa da União, é possível limpar o nome diretamente no site do Regularize. Mais informações sobre o Desenrola Rural, acesse gov.br/MDA. Reportagem Edinaldo Júnior.
0: E hoje a ministra do Desenvolvimento Agrário e Agricultura Familiar, Fernanda Machiavelli, apresentou um balanço das ações voltadas ao setor.
1: Ela destacou as políticas voltadas às mulheres rurais, com a implementação de 110 mil quintais produtivos, que são espaços de produção diversificada de alimentos saudáveis, sementes e insumos, fundamentais para a soberania e a segurança alimentar.
0: A União Europeia retirou o Brasil da lista de países autorizados a exportar produtos de origem animal destinados ao consumo a partir de 3 de setembro.
1: Por meio de nota, o governo brasileiro informou que recebeu com surpresa a notícia e que tomará prontamente todas as medidas necessárias para reverter essa decisão.
0: O chefe da delegação do Brasil junto à União Europeia já tem reunião agendada para amanhã com as autoridades sanitárias do bloco.
1: O Brasil é o maior exportador do mundo de proteínas de origem animal e o principal fornecedor de produtos agrícolas ao mercado europeu.
0: Todas as informações sobre pré-natal, parto, puerpério, cuidados com o bebê, vacinação, alimentação, saúde mental e rede de apoio, tudo em um único lugar.
1: E agora disponível também pelo celular com mais praticidade e segurança.
0: É a nova caderneta brasileira da gestante, lançada hoje no Rio de Janeiro pelo ministro da Saúde, Alexandre Padilha.
5: Márcia Silva de Araújo, de Planaltina, no Distrito Federal, está grávida de 4 meses. É a sua terceira gestação, mas ela ainda toma todos os cuidados necessários nessa fase. As vacinas estão em dia e todo mês tem consulta de pré-natal.
6: Saio de uma, já tem outra no outro mês. E é um momento muito delicado, que a mãe tem que ser acompanhada, sim. Você está gerando um bebê, você tem que ter uma assistência da família e do posto de saúde. Eu acho muito importante.
5: Para facilitar e ampliar a organização de exames de pré-natal e dos cuidados com as mães e seus bebês, o Ministério da Saúde lançou nesta terça-feira a nova caderneta brasileira da gestante. A versão reformulada do documento reúne todas as informações da mulher desde a gravidez ao pós-parto. Outra novidade é que o conteúdo da caderneta agora vai estar integrado com o Meu SUS Digital. Tudo na palma da mão, para garantir um atendimento mais qualificado a gestantes, de acordo com o ministro da Saúde, Alexandre Padilha.
7: Nós temos 85% das equipes de saúde da família no Brasil inteiro que usam já o prontuário eletrônico do Ministério da Saúde. Então, a expectativa é que ele fique na mão da gestante, na mão dos profissionais de saúde, como se fosse a verdadeira bíblia da gestação, do cuidado das mulheres no nosso país.
5: O documento também traz informações de cidadania, como saúde mental, luto materno e parental e violência obstétrica. E tem espaço para registros específicos sobre o acompanhante, métodos de alívio da dor, posições para o parto, procedimentos a serem evitados e rede de apoio. Maria Silva de Araújo, do Início da Matéria, aprovou a novidade.
6: Vai melhorar bastante no sentido de facilitar a nossa vida. Hoje em dia também está sendo tudo digital. E aí eles vão passando do computador para o outro. Então, assim, é maravilhoso.
5: Além da versão digital, serão distribuídos 3 milhões e 200 mil exemplares da caderneta física em todo o Brasil. Reportagem Natália Koslick.
1: O acesso à caderneta brasileira da gestante é feito pelo aplicativo Meu SUS Digital, disponível para Android e iOS ou pela versão web da plataforma.
0: Estão abertas as inscrições para o Fórum Nacional da Rede de Parcerias, promovido pelo Ministério da Gestão e da Inovação em Serviços Públicos.
1: O evento busca aprimorar as políticas públicas e o impacto dos serviços na vida do cidadão, com mais de 240 painéis, palestras e oficinas.
0: O evento será realizado entre 9 e 11 de junho no Centro de Convenções Ulisses Guimarães, em Brasília.
1: As inscrições são gratuitas e podem ser feitas no endereço gov.br/rededeparcerias.
0: E essas foram as notícias do Governo do Brasil.
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0: Com produção da empresa Brasil de Comunicação.
1: Fique agora com as notícias do Poder Judiciário e do Congresso Nacional. Uma boa noite.
0: Boa noite para você e até amanhã.
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10: STF pede novas providências de órgãos para aprimorar transparência das emendas parlamentares.
11: STJ afasta indenização do DPVAT em acidente ocorrido durante prática de crime.
10: Justiça do Trabalho registra mais de 600 mil casos de assédio moral.
11: Boa noite, eu sou Marcela Luiza.
10: E eu sou Marcelo Della Libera.
11: Supremo Tribunal Federal pede novas providências para reforçar a transparência e o controle sobre as emendas parlamentares.
10: A decisão é do ministro Flávio Dino e envolve órgãos de fiscalização do Senado, do Governo de São Paulo e da Justiça Eleitoral. Carolina Chaves.
12: Na decisão, Flávio Dino pediu ao Tribunal de Contas da União informações sobre o funcionamento de um painel de acompanhamento das emendas parlamentares e cobrou esclarecimentos da Controladoria Geral da União sobre limitações na estrutura do órgão. O ministro também quer explicações do Senado sobre a possibilidade de ampliar regras contra nepotismo envolvendo suplentes de senadores e familiares. Já o governo de São Paulo deverá esclarecer suspeitas de acordo político relacionado à destinação de emendas de bancada federal. A decisão ainda determina que assembleias legislativas e a Câmara Legislativa do Distrito Federal comprovem a adaptação das regras locais ao modelo federal de execução das emendas. O relator também encaminhou ao Tribunal Superior Eleitoral e à Procuradoria-Geral Eleitoral pedidos de análise sobre possíveis riscos de uso irregular de emendas parlamentares em campanhas eleitorais.
11: A indenização do extinto seguro DPVAT não é devida se o acidente de trânsito ocorreu durante a prática de crime.
10: Esse posicionamento é do STJ. Fátima Uchoa.
13: Um homem roubou uma motocicleta com a qual logo depois sofreu acidente de trânsito. Ele pediu a indenização do seguro obrigatório DPVAT, que hoje está extinto, e a Justiça do Paraná determinou o pagamento. No entanto, a quarta turma do STJ deu provimento ao recurso especial da seguradora. Para a ministra relatora Isabel Galotti, a existência de conduta dolosa da vítima afasta a cobertura securitária quando o risco é deliberadamente provocado, como no caso do roubo de veículo com o uso da motocicleta subtraída.
11: Justiça do Trabalho registra mais de 600 mil casos de assédio moral.
10: O levantamento considerou o período de 2020 a 2025. William Nascimento.
14: Nos quatro primeiros meses de 2026, já foram formalizadas mais de 30 mil ações por assédio moral. Ele está no comentário constrangedor, na punição injusta, na intimidação, em situações que afetem a dignidade de quem trabalha e causem danos à saúde física e mental. E a empresa é responsável por atitudes como essa. Se não cuidar do ambiente de trabalho, pode responder por isso. E esse é o alerta do coordenador-geral do programa Trabalho Seguro, ministro Agra Belmonte. Investimento é prevenir. Custo é a empresa ter de pagar indenizações.
11: A partir do dia 15 de maio, pré-candidatos já podem começar a arrecadar dinheiro para financiar as campanhas das eleições gerais de 2026.
10: Um dos meios de arrecadação é por meio do financiamento coletivo, conhecido como vaquinha virtual. Estevam Furtado.
15: A vaquinha virtual já foi usada nas eleições de 2018, 2020, 2022 e 2024. O modelo, também chamado de crowdfunding, permite arrecadar recursos pela internet, por sites, aplicativos e plataformas digitais. As empresas que oferecem esse serviço precisam estar cadastradas e aprovadas pelo Tribunal Superior Eleitoral, além de serem contratadas antes por pré-candidatos ou partidos, conforme prevê a Lei das Eleições. A página sobre financiamento coletivo já está disponível no portal do TSE. Até agora, quatro empresas foram aprovadas para atuar nas eleições de outubro e outras duas estão com cadastro incompleto.
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11: Uma boa noite.
10: Boa noite.
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17: Eu sou Paula Groba e estes são os destaques de hoje do Jornal do Senado, que começa agora. Plenário aprova renovação automática da CNH para bons motoristas. Avança projeto que endurece punições para fraudes no mercado financeiro. Aprovadas regras mais rígidas para o fechamento de escolas rurais. Boa noite. Motoristas com bom histórico no trânsito garantiram mais facilidade para renovar a carteira de habilitação. O plenário aprovou hoje a medida provisória que permite a renovação automática da CNH para condutores inscritos no Registro Nacional Positivo de Condutores, cadastro que reúne quem não cometeu infrações de trânsito no período de 12 meses. Mas o texto aprovado pelo Congresso inclui ainda a necessidade de exame médico para a renovação. A proposta segue agora para a sanção presidencial. Os detalhes com o repórter Alexandre Campos.
18: Relator da medida provisória, quando o texto esteve na comissão mista, o senador Renan Filho, do MDB de Alagoas, afirmou que dificultar o acesso à CNH impede que muitas pessoas entrem no mercado de trabalho.
19: É por isso que o Brasil vive, de certa maneira, um apagão de motoristas de caminhão, especialmente os caminhões de grande porte. Porque a burocracia afugenta o jovem da primeira habilitação. E ao fazê-lo, afugenta também a formação de condutores profissionais.
18: A renovação automática da CNH deverá ser precedida de exames de aptidão física e mental. Essa exigência foi novidade, já que não constava no texto original da MP. Renan Filho acatou emenda para reintroduzir introduzir essa obrigatoriedade. De acordo com o texto aprovado, o motorista habilitado poderá optar pela CNH digital gratuita caso prefira não pagar pelo documento físico. A MP, que segue para a sanção, ainda prevê a correção anual pelo IPCA dos valores referentes aos exames de aptidão física e mental e de avaliação psicológica a serem fixados nacionalmente pela União.
17: E brasileiros que sofrem com dores persistentes por meses ou até anos poderão ter atendimento mais especializado no SUS. O plenário aprovou um projeto que estabelece regras para o cuidado de pessoas com dor crônica na rede pública de saúde. A proposta garante atendimento integral aos pacientes e cria o Dia Nacional de Conscientização e Enfrentamento da Dor Crônica em 5 de julho. O texto segue para a sanção presidencial. Carros abandonados em ruas e terrenos públicos, além de prejudicarem a paisagem urbana, podem acumular água, atrair vetores de doenças e causar danos ao meio ambiente. E para enfrentar esse problema, a Comissão de Meio Ambiente aprovou um projeto que obriga os proprietários a retirar os veículos abandonados que representem risco à saúde pública ou ao meio ambiente. Os detalhes com Patrícia Oliveira.
20: O projeto do senador Confúcio Moura, do MDB de Rondônia, foi relatado pela senadora Tereza Cristina, do Progressistas de Mato Grosso do Sul. Ela alterou a Lei do Desmonte e o Código de Trânsito Brasileiro para acelerar o destino de carros apreendidos e não reclamados, por meio de leilões. Uma das novidades é a integração ao Sistema Nacional de Resíduos Sólidos para rastrear peças retiradas de veículos e combater o mercado ilegal. A ideia é priorizar a chamada economia circular. Antes de reciclar ou descartar um veículo, será obrigatório tentar reaproveitar peças e componentes em boas condições, como destacou a senadora Tereza Cristina.
21: Com isso, damos um passo concreto para reduzir impactos ambientais, organizar o setor e transformar passivos em oportunidades econômicas.
20: Empresas de desmontagem também terão de tratar corretamente fluidos e resíduos poluentes. O projeto segue para análise da Comissão de Assuntos Econômicos.
17: O senador Paulo Paim, do PT do Rio Grande do Sul, elogiou o programa Brasil contra o Crime Organizado, lançado pelo governo federal. Segundo ele, a iniciativa articula inteligência, integração entre os entes federativos e mais de 11 bilhões de reais em investimentos para o enfrentamento das facções criminosas. Paim destacou que o programa prevê ações contra a lavagem de dinheiro, o tráfico de drogas e o crime organizado nos presídios, além de medidas para aumentar a elucidação de homicídios. O senador também defendeu a importância de políticas sociais, educação e geração de emprego no combate à criminalidade.
22: O crime organizado não se combate apenas na ponta, no confronto direto. É preciso atingir suas estruturas, suas fontes de financiamento, sua capacidade de articulação e o seu poder de infiltração. Não basta prender executores, é preciso prender, mas também desmontar os esquemas de lavagem, recuperar ativos e cortar o fluxo ilícito que sustenta essas organizações.
17: Já o senador Esperidião Amin, do PP de Santa Catarina, criticou a decisão do ministro do STF, Alexandre de Moraes, que suspendeu a aplicação da lei da dosimetria até a análise do plenário da corte. Segundo o parlamentar, a medida representa interferência em uma decisão do Congresso Nacional. Amin também defendeu a revisão das penas aplicadas aos envolvidos nos atos de 8 de janeiro e afirmou que o Congresso deve avançar no debate sobre a anistia aos condenados.
23: Se ele acha que a lei é inconstitucional, ele tem que submeter imediatamente, mas a lei entra em vigor. Quer dizer, agora o ônus da decisão do Supremo é do cidadão que foi beneficiado pela dosimetria. Quer dizer, a decisão soberana do Congresso fica condicionada ao despacho monocrático.
17: Dinheiro desviado, balanços maquiados e investidores enganados. Fraudes no mercado financeiro que podem causar prejuízos bilionários e abalar a confiança na economia passaram a ser alvo de regras mais duras no Senado. A Comissão de Assuntos Econômicos aprovou hoje um projeto que prevê a prisão para fraudes contábeis e a manipulação de informações que levem investidores ao erro no mercado de capitais. Os detalhes com a repórter Marcela Cunha.
24: A proposta da senadora Augusta Brito, do PT do Ceará,
2: Ceará foi apresentada depois do caso das lojas americanas. O texto aprovado pune a fraude contábil, como alterar balanços, informar dados falsos ou esconder operações realizadas pela empresa. A pena prevista é de 2 a 6 anos de prisão e multa. O relator, senador Oriovisto Guimarães, do PSDB do Paraná, afirmou que o texto foi ajustado para deixar mais claro o que deve ser considerado crime, sem gerar insegurança jurídica no mercado de ações.
3: É preciso que essa legislação seja muito objetiva, até porque nesse mercado de ações é impossível a qualquer administrador garantir resultados. Tá? É sempre uma dúvida. Mercado de ações você pode ganhar e você pode perder, no Brasil ou em qualquer lugar do mundo. Então nós precisamos tomar muito cuidado na tipificação desses crimes para não criar insegurança jurídica e para não criar mais ilusão ainda para o aplicador.
2: A proposta também prevê aumento da pena quando a fraude causar grandes prejuízos, atingir muitas vítimas ou abalar a confiança no sistema financeiro. Em caso de condenação, o responsável poderá ficar impedido de exercer atividade empresarial ou ocupar cargos de direção, conselho ou gerência. O projeto segue para a Comissão de Constituição e Justiça.
17: E o fechamento de escolas em áreas rurais, indígenas e quilombolas poderá ter regras mais rigorosas no país. O Senado aprovou um projeto que impede que decisões baseadas apenas em custos definam o encerramento dessas unidades. A proposta que segue para a sanção presidencial determina que o fechamento dessas escolas leve em conta não só os critérios econômicos, mas também o impacto social, cultural e as condições de acesso dos estudantes à educação. O repórter Rodrigo Rezende tem as informações.
4: A Comissão de Educação aprovou uma proposta apresentada pelo então senador Messias de Jesus, do Republicanos de Roraima, que cria normas para o fechamento de escolas rurais, indígenas e quilombolas. A relatora da proposta, senadora Jussara Lima, do PSD do Piauí, teve seu texto apresentado na comissão pela senadora Damaris Alves, do Republicanos do Distrito Federal. Ela destaca que o fechamento de uma escola não pode levar apenas em conta o aspecto econômico.
7: Assegurar que decisões dessa magnitude não sejam tomadas de forma discricionária ou baseadas unicamente em critérios, presidente, de eficiência econômica, sem a devida consideração dos impactos sociais, culturais e pedagógicos.
4: A proposta prevê que, em caso de necessidade de fechamento da escola, será assegurado à comunidade escolar o prazo de 1 ano para a solução dos problemas gerados pelo fechamento. Um dos itens que deverá ser observado é um estudo da distância a ser percorrida pelos alunos em uma possível nova escola. A proposta segue para a sanção presidencial.
17: Com trabalhos técnicos de Eliseu Caires, o Jornal do Senado fica por aqui. Acompanhe agora as notícias da Câmara dos Deputados. Boa noite e até amanhã.
24: Jornal Câmara dos Deputados. Deputados analisam política para enfrentar os efeitos da seca no semiárido.
25: Projeto suspende pagamento de financiamento agrícola devido ao El Niño.
24: Comissão aprova punição para casos de violência digital contra a mulher.
25: Boa noite. Comissão aprova punição para uso de IA em ações de violência contra a mulher. A repórter Maria Neves nos conta sobre os casos.
26: A Comissão de Constituição e Justiça da Câmara dos Deputados aprovou o projeto de lei que torna crime alterar ou criar fotos, vídeos e áudios com uso de inteligência artificial para praticar violência contra a mulher. Quem incorrer na prática ficará sujeito à reclusão de 2 a 4 anos, além de multa. De acordo com o novo tipo penal, é crime adulterar, criar, manipular ou produzir fotos, vídeos e áudios utilizando sistemas de inteligência artificial. Para que a conduta seja punida, a manipulação deve ter o intuito específico de causar constrangimento, humilhação, assédio ou ameaça à mulher no contexto de violência doméstica e familiar. O relator, deputado pastor Marco Feliciano, do PL de São Paulo, destacou que a violência digital, ao distorcer a realidade e promover humilhações, assédios e ameaças, aumentam a vulnerabilidade das vítimas, causando danos emocionais e sociais.
0: Esse tipo de violência digital, que muitas vezes ocorre paralelamente a agressões físicas ou psicológicas tradicionais, amplifica o controle e o abuso sobre as mulheres, dificultando ainda mais o processo de superação e denúncia. É fundamental que a legislação avance na mesma velocidade que as tecnologias, garantindo que crimes cometidos por meio de inteligência artificial sejam tipificados e punidos de maneira adequada.
26: Ao apresentar o projeto, o deputado Fred Linhares, do Republicanos do Distrito Federal, também argumentou que a rápida evolução tecnológica possibilita a criação e a disseminação de conteúdos falsos e prejudiciais que aumentam ainda mais a vulnerabilidade das mulheres e agravam o impacto psicológico e social para as vítimas. A proposta, que torna crime alterar ou criar fotos, vídeos e áudios com o uso de inteligência artificial para praticar violência contra a mulher, ainda terá de ser votada pelo plenário. Da Rádio Câmara de Brasília, Maria Neves.
24: Justiça. Silvio Antônio do PL do Maranhão defende proposta de sua autoria voltada à imparcialidade do judiciário que determina uma quarentena para políticos que desejem ocupar cargos na magistratura. Para ele, os postos não podem ser utilizados como recompensas partidárias.
25: Silvio Antônio sustenta que o cidadão que necessita da justiça deve ser julgado com isenção e ser resguardado de decisões orientadas por agendas políticas e ideológicas. Ele entende que, atualmente, muitos representantes do Judiciário têm desrespeitado essa determinação constitucional.
24: O PSOL entrou com uma ação direta de inconstitucionalidade no STF contra a redução de penas aos envolvidos nos atos de 8 de janeiro. Chico Alencar, do Rio de Janeiro, alega que a sessão do Congresso, que derrubou o veto presidencial à matéria, teve irregularidades.
25: Chico Alencar alega que qualquer anistia deve ser precedida de um debate com a população. Ele sustenta ainda que não houve arrependimento dos acusados para justificar o perdão e que a punição é necessária para proteger a democracia e garantir a ética na política nacional.
24: Sérgio Turra, do PP do Rio Grande do Sul, critica a decisão do STF que suspendeu a chamada Lei da Dosimetria, recentemente aprovada pelo Congresso Nacional. Ele afirma que a medida desrespeita a decisão da Câmara e do Senado.
25: Sérgio Turra pede abertura de processo de impeachment contra o ministro Alexandre de Moraes. Ele argumenta que o caso compromete a independência harmônica entre os poderes por invadir as competências do Legislativo.
24: Relações Exteriores. Luiz Lima, do Novo, do Rio de Janeiro, critica a participação de brasileiros em uma embarcação interceptada por Israel próximo a Gaza. O deputado afirma que a missão tem caráter de propaganda política favorável ao Hamas e não de ajuda humanitária à população palestina.
25: Luiz Lima questiona a incoerência de grupos que se colocam como defensores de causas internacionais, mas não enfrentam a violência no Brasil. Para ele, ao libertar os brasileiros, Israel age com mais senso de justiça do que o STF no caso dos condenados pelo 8 de janeiro.
24: Política. De acordo com o Marcon, do PT do Rio Grande do Sul, recentes operações da Polícia Federal indicam o envolvimento de lideranças da oposição no escândalo do Banco Master. O deputado critica a articulação de projetos que, segundo ele, beneficiavam instituições financeiras com recursos públicos.
25: Na visão de Marcon, partidos de oposição priorizam interesses do setor financeiro em detrimento de pautas trabalhistas, como o fim da jornada 6x1. O deputado defende o aprofundamento das investigações sobre a atuação de agentes políticos no caso.
24: Segurança Pública. Reginaldo Lopes, do PT de Minas Gerais, elogia o lançamento do programa Brasil contra o Crime Organizado.
1: O parlamentar lembra que o governo federal já encaminhou ao Congresso propostas de combate às facções criminosas e de integração das forças de segurança pública.
25: Reginaldo Lopes informa que o governo prevê investimentos de 11 bilhões de reais em ações de segurança. O deputado também destaca operações da Polícia Federal para enfraquecer financeiramente grupos ligados ao crime organizado.
1: Alexandre Lindenmaier, do PT do Rio Grande do Sul, classifica como histórica a criação do Programa Nacional de Combate ao Crime Organizado, lançado pelo governo federal. Ele elogia a articulação entre União, estados e municípios, além dos investimentos previstos para o setor.
25: Na visão de Alexandre Lindenmaier, o programa prioriza o combate ao financiamento do crime, ao tráfico ilegal de armas e à atuação de facções dentro dos presídios. Segundo ele, a proposta também amplia o controle nas unidades prisionais e fortalece as ações de inteligência.
1: Paulão, do PT de Alagoas, cumprimenta o Poder Executivo pelo lançamento do programa Brasil contra o Crime Organizado. A iniciativa prevê investimentos de 11 bilhões de reais para atacar o poder financeiro de facções criminosas em todo o país.
25: Paulão cita relações entre grupos criminosos, banqueiros e refinarias, como exemplo de ligações a serem asfixiadas pelo programa. Para ele, a presença de autoridades dos três poderes na cerimônia de lançamento demonstra a união de esforços em torno da solução para o problema.
1: Patrusa Ananias, do PT de Minas Gerais, critica a proposta que permite ao trabalhador usar recursos do FGTS para comprar armas de fogo e munições. O parlamentar defende o fortalecimento de políticas públicas de proteção à população em vez de ações que ampliem o acesso a armamentos.
25: Patrusa Ananias afirma que o enfrentamento da violência deve priorizar a estruturação das polícias, o controle de fronteiras e a luta contra o crime organizado. Na opinião do congressista, o uso de recursos do FGTS para a compra de armas não contribui para a redução dos homicídios no país.
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6: Meio Ambiente.
1: Avança nas comissões da Câmara a proposta que cria uma política para enfrentar os efeitos da seca no semiárido. A repórter Sofia Peçanha tem informações sobre o tema.
8: A Comissão de Meio Ambiente da Câmara dos Deputados aprovou o projeto que institui a política de convivência com a seca nordestina. A proposta prevê diretrizes para enfrentar os impactos da seca no semiárido brasileiro, por meio de ações como sistemas de monitoramento, planos de emergência para estados e municípios e investimentos em abastecimento de água. O texto destaca que a seca é um fenômeno natural e previsível da região, e por isso deve ser tratada com planejamento contínuo por parte do poder público. Entre os objetivos da política estão garantir acesso à água e alimentação, reduzir desigualdades sociais e econômicas, estimular geração de renda, fortalecer a agricultura adaptada ao clima semiárido e promover a recuperação da caatinga. O relator da proposta na comissão, o deputado Fernando Mineiro, do PT do Rio Grande do Norte, destacou a necessidade de integrar políticas públicas já existentes e fortalecer a atuação conjunta entre União, estados e municípios.
12: O que nós fizemos foi adequar os termos, o projeto, há toda uma política da questão do semiárido, a caatinga, nós precisamos chamar a atenção e criar mecanismos como o projeto, como o substitutivo que apresentamos determina. É preciso integrar as ações. Nós temos uma questão grave no Brasil, que é a invisibilidade, digamos assim, do que acontece na caatinga.
8: A proposta também institui três programas nacionais: o Programa de Segurança Hídrica do Semiárido, voltado à ampliação do abastecimento de água, o Programa Semiárido Produtor de Energia, que incentiva a geração de energia solar, e o Programa de Preservação, Regeneração e Uso Sustentável da Caatinga. O projeto estabelece ainda a meta de preservar pelo menos 17% da caatinga por meio de unidades de conservação de proteção integral, no prazo de 5 anos, além de contar com incentivo ao pagamento por serviços ambientais e a projetos de crédito de carbono, com prioridade para a inclusão de pequenos produtores e comunidades locais. Para o deputado Fernando Mineiro, as medidas previstas no texto ajudam a estruturar uma política pública permanente para o semiárido brasileiro.
12: O PL conforma uma agenda coerente com a necessidade de previsibilidade climática, integração federativa e proteção de populações vulneráveis.
8: A autora da proposta, a deputada Isa Arruda, do MDB de Pernambuco, afirma que o semiárido brasileiro concentra cerca de 22 milhões de pessoas e enfrenta problemas históricos relacionados à pobreza, ao acesso à água e à vulnerabilidade climática. Ela destaca que a política pretende estimular o desenvolvimento sustentável do semiárido e ampliar a preparação das comunidades para enfrentar períodos prolongados de estiagem. Agora, a proposta que institui a política de convivência com a seca nordestina aguarda análise da Comissão de Finanças e Tributação. Da Rádio Câmara de Brasília, Sofia Peçanha.
24: Desenvolvimento Regional.
25: Bebeto, do PP do Rio de Janeiro, faz uma prestação de contas do seu mandato e destaca o envio de recursos para São João de Meriti. Segundo ele, as verbas foram destinadas principalmente às áreas de saúde, infraestrutura e equipamentos públicos do município.
1: O parlamentar também menciona investimentos em espaços esportivos, reforço da segurança pública e melhorias na mobilidade urbana da Baixada Fluminense. De acordo com Bebeto, as ações buscam ampliar a qualidade dos serviços e a infraestrutura local.
25: Hildo Rocha, do MDB, enaltece o legado de José Sarney à frente do governo do Maranhão. Na avaliação do deputado, a gestão do político foi marcada por obras estruturantes que impulsionaram o desenvolvimento urbano e econômico, principalmente da capital São Luís.
1: O deputado também ressalta iniciativas voltadas à educação durante o período. De acordo com Hildo Rocha, a implantação de ensino mediado por televisão e a ampliação da rede escolar contribuíram para aumentar o acesso dos jovens maranhenses à educação.
25: Albuquerque, do Republicanos, cumprimenta a atual gestão de Roraima. Ele destaca ações urgentes na área de saúde e segurança para recuperar a dignidade da população e a assinatura da progressão de perto de 1.700 servidores, aguardada desde 2022.
1: O deputado ressalta ainda a regularização de salários atrasados e a nomeação de comandantes mulheres na polícia para priorizar o combate à violência do gênero. Albuquerque elogia ainda a iniciativa de colocar a aeronave oficial para atender emergências de saúde e de segurança.
24: Transportes.
25: Charles Fernandes, do PSD da Bahia, cobra do governo federal a retomada das obras da ferrovia Oeste-Leste, especialmente no trecho entre Caetité e Oeste Baiano. O deputado afirma que a paralisação compromete investimentos já feitos há quase 20 anos, sem resultado concreto para a população.
1: Charles Fernandes ressalta que a ferrovia é essencial para escoar a produção agrícola do oeste da Bahia até o Porto Sul, no litoral do estado. Ele avalia que a redução de dependência do transporte por caminhões pode ampliar o desenvolvimento econômico na região.
24: Agricultura.
25: Heitor Chu, do PSD, manifesta apoio aos produtores de tabaco do sul do país e repercute protestos realizados no Rio Grande do Sul. O deputado afirma que os agricultores enfrentam dificuldades com a classificação do produto, redução de preços e altos custos de produção.
1: Ele critica ainda medidas que, em sua visão, penalizam o setor produtivo do tabaco e cobra mais atuação da vigilância sanitária sobre a circulação de cigarros eletrônicos. Para Heitor Chu, a falta de controle sobre esses produtos também amplia riscos à saúde e fortalece o mercado ilegal.
25: Proposta de Dr. Flávio, do PL do Rio de Janeiro, pretende simplificar a comercialização de alimentos artesanais fora dos limites municipais. Para tanto, ele sugere padronizar a fiscalização entre os diferentes órgãos e unificar as licenças no selo de inspeção municipal.
6: E o selo de inspeção municipal, se ele for bem inspecionado na cidade, o mesmo profissional que faz a inspeção, ele vai fazer também a nível estadual e a nível federal. E cabe ao Ministério da Agricultura, o MAPA, essa autorização para que esse produto possa ser comercializado fora do seu município. Então, o que a gente quer hoje é simplificar que o nosso pequeno e médio produtor artesanal, que já herdou da sua família essa produção, ele consiga comercializar o seu produto. O Brasil hoje tem mais de 5.600 municípios e quase todos eles têm agricultura familiar e o produtor artesanal. Então, esse projeto só é um parágrafo na lei que autorize o nosso pequeno e médio produtor a comercializar o seu produto em municípios vizinhos.
1: De acordo com o Dr. Flávio, a escolha por um único selo vai impedir a apreensão e descarte de alimentos seguros para consumo ocasionados por entraves burocráticos. Ele pondera ainda que o texto incentiva investimentos em servidores locais para suprir a carência de fiscais sanitários.
25: Zé Neto, do PT da Bahia, celebra a aprovação pela Câmara da suspensão da importação de cacau da Costa do Marfim. Segundo ele, a medida busca proteger a produção nacional, especialmente nos estados da Bahia e do Pará, diante de riscos sanitários para o setor.
1: O parlamentar também destaca a articulação política em torno do projeto de sua autoria que barra a importação de cacau africano. Zé Neto argumenta que a proposta representa uma defesa da cadeia produtiva do cacau e da agricultura familiar brasileira.
9: Comissões.
25: Comissão aprova projeto que suspende pagamentos de financiamentos agrícolas por causa dos efeitos do El Niño. A repórter Silvia Munhato explica a medida que foi estendida para todo o país.
10: A Comissão de Agricultura da Câmara dos Deputados aprovou o projeto que suspende por 3 anos o pagamento de empréstimos agropecuários por produtores afetados pelo fenômeno climático El Niño. O El Niño é um fenômeno climático caracterizado pelo aquecimento anormal e persistente da superfície do Oceano Pacífico, na linha do Equador. O texto lista 9 tipos de programas de financiamento que só deverão ter os pagamentos retomados 1 ano após o fim da suspensão e em 3 parcelas anuais. O projeto original do deputado Léo Prates, do Republicanos da Bahia, citava apenas a região conhecida como Mato Piba, formada pelos estados do Maranhão, Tocantins, Piauí e Bahia. Mas o relator, deputado Coronel Meira, do PL de Pernambuco, estendeu a proteção aos atingidos em todo o país.
11: Considerando o caráter nacional e dinâmico dos efeitos do El Niño, mostra-se mais adequado e justo estender a abrangência da medida a todos os produtores rurais dos estados atingidos por estiagens severas, chuvas extremas e outros eventos correlatos e relacionados ao referido fenômeno.
10: A proposta que suspende pagamentos de empréstimos de produtores rurais afetados pelo El Niño será analisada agora pelas comissões de Finanças e Tributação e de Constituição e Justiça. Da Rádio Câmara de Brasília, Silvia Minhato.
9: Saúde.
1: Geraldo Rezende, do União de Mato Grosso do Sul, alerta para o surto de chikungunya nas aldeias Jaguapiru e Bororó, em Dourados. Ele informa que viabilizou a construção de novas unidades de saúde, a entrega de 300 novas casas para as famílias e a licitação de uma nova rede de abastecimento de água.
13: Nós conseguimos colocar uma emenda para a licitação acontecer o mais rápido possível para iniciar uma construção de nova captação, reservação e distribuição de água na reserva indígena de Dourados. É uma cinte a gente verificar que crianças com 7, 8 anos carregando lata de 20 litros de água barrenta e de pessoas idosas com 80, 100 anos carregando lata de água de 20 litros, água inclusive inapropriada para consumo.
25: Na visão de Geraldo Rezende, uma nova rede de abastecimento de água é fundamental para reduzir a mortalidade infantil e de idosos. O parlamentar também anuncia a construção de 2 novas creches, como parte do esforço para reverter a vulnerabilidade social na reserva.
1: Ana Paula Lima, do PT de Santa Catarina, registra o Dia Internacional da Enfermagem e cita a abertura da Semana Brasileira de Enfermagem na Câmara dos Deputados. A parlamentar ressalta a importância da categoria para o funcionamento do Sistema Único de Saúde.
25: Ana Paula Lima também defende melhores condições de trabalho para enfermeiros, técnicos e auxiliares de enfermagem. Ela cita a mobilização da categoria pela aprovação da PEC, que vincula o piso salarial nacional à jornada de 30 horas semanais.
1: Termina agora o Jornal Câmara dos Deputados, com trabalhos técnicos de Everson Urani e apresentação de Márcio Aquilissardi e José Carlos Andrade. Uma ótima noite para você.
25: Boa noite, a Voz do Brasil volta amanhã.
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0: 3h24.
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5: Bom dia, Brasil!
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5: Bom! Dia caboclada, quarta-feira, bom dia, um novo dia. Surpresas, muitas surpresas.

0: Bom dia! Bom dia, bom dia, alegria! Quarta-feira gostosona, estamos chegando para mais uma edição bacana do Alô Bom Dia. Estamos vivendo a quarta-feira, 13 de maio do ano 2026, Dia Mundial do Coquetel, Dia da Fraternidade Brasileira, Dia da Abolição da Escravatura, né, gente? De 1888, né? Se comemora hoje, então, este dia, desde 1988, Dia Nacional do Chefe de Cozinha, Dia da Estrada de Rodagem e Automóveis, Dia do Zootecnista, e hoje também é o seu dia. Parabéns pra você, saúde, paz, tudo de bom, bora acordar o Brasil, mais uma manhã, mais uma quarta-feira, vem mimosa, tá na hora, bora nessa. Alô, bom dia, bora acordando, despertando. Galinho do sítio tá dando o ar da graça já, né? Estica o corpo, tá na hora. Acorda aí, gente. Bora levantar, tá na hora, gente. Vamos que vamos. Bora tirar o povo da cama, tá na hora. Sai, cachorro, vamos juntos. Bora despertando, acordando pra mais um dia. Passarinho que não deve nada pra ninguém já está batendo asas. E o Teodoro e o Sampaio, a vingança do caçador, pra abrir edição gostosa desta quarta-feira.
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2: É muita música e alegria no começão do seu dia, gente. Obrigado pela audiência. Uma quarta-feira abençoada para todo mundo, viu? Vem comigo, estamos aqui.

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0: Bom dia, alegria. Bora zapiar, bora pro WhatsApp falar com a caboclada de todo o Brasil. O pessoal vai acordando, é quarta-feira. Alô, bom dia.
4: Bom dia, bom dia, bom dia, meu amigo. Tô aqui na escola. Escuta, agarrado no pé do Eiter.
0: Aí sim, menino.
4: Fala aqui de Costa Rica, MS.
0: Boa, legal.
4: Manda aquela moda pra nós aí, até tempo aí. Bença pai, bença mãe.
0: Essa é bonita.
4: Positivo.
0: Deixa com nós, vou caprichar pra você. Alô.
5: Bom dia, Santinelli.
0: Bom dia.
5: É o Júlio de Terras Quatro aqui de Piracicaba, São Paulo.
0: Ô, meu irmãozão.
5: Toca uma música aí pra
0: Qual?
5: Mim.
0: Qual?
5: Do César e Paulinho.
0: Opa!
5: Pode ser qualquer uma deles. Um abraço.
0: Um abraço forte pra dar sorte nesta quarta-feira gostosa.
6: Bom dia, Sérgio Fontinelli. Bom dia, meu amigo. Aqui é o Joel Tarnelli, de Três Rios, Rio de Janeiro.
0: Ô, Joel, tá bom?
6: Se você tiver aí, puder tocar Christian e Ralfen.
0: Legal.
6: Bom dia, bom dia, bom dia a todos os ouvintes.
0: Bom dia, menino. Obrigado pela audiência. Você pediu e a gente traz pra você. Sensível demais.

0: fazendo uma viagem pela história da música sertaneja.
1: Boa quarta-feira para todo mundo, gente. Bom dia.
2: Alô, bom dia.

César e Paulinho no Alô, Bom Dia, o programão caprichadão, o sertanejão número um do seu rádio, que vai despertando para mais um dia, né, gente? Jorge Chocolate está em Paraíba do Sul, tá aqui com nós, o João Barbeiro, né, em Várzea da Palma, sempre acompanhando o Fontenelle, o Sérgio Henrique no Núcleo dos Bandeirantes, também com a gente, né, Sérgio? Alô, meu amigo, o Alvimar Lopes está com a gente em Arcos, aquele abração especial, viu? A minha amiga Késia em Cabo Verde também tá por cá, Carlos em Paragominas, o Jair está em Guaxupé, não é, Jair? Aquele abração, o João Antunes está em Rio Claro, tá todo mundo aqui na quarta-feira gostosa.

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0: Você acorda diferente, viu, gente? Feliz, cantando, ouvindo a boa música sertaneja. Nada melhor do que acordar ouvindo música boa. 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
3: Bom dia, moçada! No Centro de Agro de hoje, vamos falar da atemoia, aquela prima da fruta do conde. A atemoia é um cruzamento que deu muito certo. O segredo para o sucesso do pomar é o manejo da poda e da produção. Diferente de outras árvores, a atemoia precisa de podas programadas para florescer na época em que o preço está melhor. Além disso, ela é mais resistente ao transporte que a pinha comum, o que permite ao produtor vender para mercados mais distantes sem perder qualidade do fruto. Esse foi o Centro do Agro. Um bom dia para você.
0: Bom dia para você, boa quarta-feira. Agora tem o Mococa e o Paraíso aqui no Alô, bom dia. Ó, modão gostoso, caprichado, orelhão azul. Bora acordar, gente, bora despertar, bora juntos no rádio. Nesta quarta-feira gostosa, bom dia.
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1: Bora resumir a nossa história em música boa. Bora nessa, bora acordar, gente.

0: Zezé de Camargo, Momento A2 de 1986. Bom dia!
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1: Alô? 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
0: Bom dia, alegria! Bora pro WhatsApp, bora falar com o Brasil. O pessoal acorda cedinho, ligado aqui com o Fontenelle. Alô, alô, bom dia!
4: E aí, Fontenelle, tudo bem? Eu sou Rildo Almeida.
0: Chique!
4: Moro aqui em Oriximiná, sudoeste do Pará.
0: Parazão.
4: Toca aí uma música aí, em festa de rodeio aí pra curtir.
0: Leandro e Leonardo, modão cabeceira. Vou caprichar pra você, tá? Alô?
5: Bom dia, meu amigo Fontenelle.
0: Bom dia!
5: Aqui é o Sargento Gesiel, Cabo Leandro, em Eldorado dos Carajás, Pará.
0: Legal.
5: Toca a música aí, Bijuteria.
0: Olha aí.
5: É Bruno e Marrone.
0: Bruno e Marrone, deixa comigo, Cabocrão. Tá fazendo a ronda aí, né? Alô, bom dia.
6: Fala, Fontenelle. Bom dia, meu amigo. Bom ou não?
0: Bom, lógico.
6: Aqui é o Rony aqui de Águas Lindas, de Goiás.
0: Rony.
6: Toca uma música pra nós aí, Empleitada Perigosa, Tião Carreiro e Pardinho.
0: Só se for agora. Vou caprichar pra você, tá? Agora tem Leandro e Leonardo. Festa de rodeio, no alô, bom dia.
7: Bom dia.
0: Bora juntos, é quarta-feira, gente.
8: Alô, bom dia.

Bruno e Marrone, Bijuteria no Alô Bom Dia, o programão sertanejão cabeceira número 1 do Brasil. Você sabe que a música sertaneja tem várias vertentes, né, gente? Bruno e Marrone, por exemplo, já é da nova geração, né? Já não se considera tanto raiz, é uma coisa que a gente leva pro lado do clássico, do sertanejo romântico, né? Melhor dizendo, que acaba se tornando clássicos algumas músicas, né? Tem várias clássicas aí do Bruno e Marrone, que é um hino, na verdade, e essa é uma delas, tá? E o raizão mesmo, ele se destaca muito na programação aqui do Fontenelle e também no pendrive de modão. Eu tenho um pendrive com mais de 3 mil modas. Gente, é fantástico, é sensacional, é o fino da música sertaneja. 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São mais de 3 mil modas. Chega ali aproximadamente a 3.500 modas, tá? É o queridinho dos caminhoneiros de todo o Brasil. Bom dia!

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0: É muita música e alegria no começão do seu dia. Bora juntos nesta quarta-feira, acordando, despertando para mais uma manhã, para mais um dia. Bom dia!
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3: Em qualquer caminhão ou implemento eletrificado, as baterias de lítio são fundamentais. Ainda não existe outra solução tão leve e potente. Usada com sucesso nos veículos desde 1997, parece ser uma ideia perfeita, mas não é. Existem vários problemas difíceis de resolver. A mineração dos materiais é complexa, as células podem pegar fogo ou explodir, demoram para carregar e a reciclagem é bastante cara. Como a produção de baterias cresce sem parar, muitas empresas e cientistas estão pesquisando melhorias ou substitutos para o lítio. O Brasil, com todas as suas riquezas minerais e florestais, também está participando dessa corrida tecnológica e tem grandes vantagens. Um exemplo é a bateria de lítio com nióbio. É segura, dura mais e carrega rápido. Sua pesquisa uniu a CBMM, Volkswagen e Toshiba. Outra parceria entre a Klabin e o Senai aposta no uso da lignina craft, um resíduo da celulose para substituir o grafite sintético das células. Entre 2006 e 2016, também tivemos protótipos com baterias de sódio criados pela Fiat, Iveco, Agrale e Itaipu. Essa tecnologia está voltando. Outra opção é unir o lítio ao enxofre. Quase tivemos uma fábrica em Minas, mas a empresa faliu. Agora, a Stellantis está investindo na ideia. 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
6: Mato Grosso e Matias, de igual para igual, na quarta-feira gostosa.
4: Alô, bom dia!

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1: 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Alô, bom dia!
2: Bom dia, flor do dia! Bora acordar, é quarta-feira!

0: Mike Lian. Falei, tá falado no Alô, bom dia, boa quarta.
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1: Alô, bom dia.
0: Bora zapear, bora lá pro WhatsApp. Ah, bora falar com o Brasil. O pessoal tá por aqui. Alô, bom dia.
3: Bom dia, aqui é o Antônio, aqui de São Sebastião de Bela Vista, sul de Minas.
0: Ô, Antônio, tá bom?
3: Manda uma moda pra nós aí. João Rênio, Reni, Alzês.
0: Boa, vou tocar pra você, tá, meninão? Alô, bom dia.
4: Bom dia, Fontinelli. Tudo bom, meu
0: tudo
4: amigo?
0: Tudo em riba.
4: Estou aqui em Corinto.
0: Legal, irmão.
4: Tô aqui sentando meu velho querido banco aqui, querido João Almeus, com o Sérgio Reis.
0: Legal.
4: Menino, filho adotivo.
0: Filho adotivo.
4: Beleza?
0: Boa moda, vou caprichar pra você aqui. Alô, bom dia.
5: Bom dia, Fontinelli. Marcão Careca aqui de Pirapora.
0: E aí, Marcão?
5: Minas. Manda um modo aí que tá nós com o Sérgio Reis. Eu quero oferecer pra todos os ouvintes.
0: Deixa com nós.
5: Beleza, meu irmão?
0: Beleza, meu irmãozinho. Boa quarta-feira pra você. Vamos trazendo o filho adotivo, Sérgio Reis. Boa quarta.

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0: João Torres, sem bateria e sem carregador aqui no Alô Bom Dia, o programão sertanejão número 1 do Brasil. 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
2: Deus abençoe você e toda a sua família. Uma excelente quarta-feira para você que sintoniza o Sérgio Fontenelle no Alô Bom Dia. Eu tenho certeza de que Deus vai falar muito ao seu coração através deste programa. Mateus capítulo 3, versículo de 13 a 17. Naquele tempo, Jesus veio da Galiléia para o Rio Jordão a fim de se encontrar com João e ser batizado por ele. Desejo de Jesus. Mas João protestou, dizendo: eu preciso ser batizado por ti, e tu vens a mim? Jesus, porém, respondeu-lhe: por enquanto, deixa como está, porque nós devemos cumprir toda a justiça. E João concordou. Depois de ser batizado, Jesus saiu logo da água. Então o céu se abriu e Jesus viu o Espírito de Deus descendo como pomba e vindo pousar sobre ele. E do céu uma voz que se dizia: este é meu Filho amado, no qual eu pus o meu agrado. Palavra da salvação. Abra sua Bíblia em Gálatas capítulo 3, versículo de 26 a 27. Porque todos sois filhos de Deus pela fé em Jesus Cristo. Todos vós que fostes batizados em Cristo, vos revestistes de Cristo. Já não fala de João Batista, agora é o batismo em Cristo. Por isso ele foi batizado, para gerar o novo batismo. Abra sua Bíblia em João capítulo 1, versículo de 12 a 13. Mas a todos aqueles que o receberam e aos que creram no seu nome, deu-lhes o poder de se tornarem filhos de Deus, aos quais não nasceram do sangue, nem da vontade da carne, nem da vontade do homem, mas sim de Deus. O que significa o nascimento de Deus? É aquilo que Jesus falou para Nicodemos. Aliás, eu quero que você abra essa passagem agora. É João capítulo 3, versículo 5. Respondeu-lhe Jesus: em verdade eu te digo, quem não renascer da água e do Espírito não poderá entrar no reino de Deus. Nascer de novo. E Jesus deixa claro: da água e do Espírito. Jesus está falando de batismo. Gente, é muito importante o batismo. Olha, o batismo foi o dia mais importante da sua vida. Se você não sabia disso, eu estou lhe contando. O batismo foi o dia mais importante da sua vida. O batismo foi o dia mais importante da minha vida. Não foi o dia que você concluiu a faculdade. Sem batismo, todo o resto perderia o sentido, porque você ainda estaria amarrado a tantas coisas que todo o resto perderia o sentido. O batismo foi o dia mais importante da minha vida. Que Deus te abençoe em nome do Pai, do Filho e do Espírito Santo. Amém.
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2: Eu quero clamar agora por você, quero clamar pela sua família. Senhor Deus, libera agora o teu Espírito Santo sobre cada pessoa que acompanha este programa. Vem, Espírito Santo, enche todos os que estão acompanhando este programa agora. Libera, Senhor, para esta pessoa o que ela mais precisa, para o corpo e para a alma. Libera, Senhor, curas e libertações em nome de Jesus para esta pessoa que escuta e para toda a sua família. Eu clamo a tua poderosa bênção. Visita agora com bênção de proteção, a bênção que só o Senhor pode dar. Abençoe-vos o Deus Todo-Poderoso, Pai e Filho e Espírito Santo. Amém.
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0: De volta amanhã no Alô Bom Dia. Agora tem Milionário e José Rico. Destino Cruel, de 1977.
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2: Boa quarta, gente! Bora juntos no rádio, na internet, onde quer que você esteja. 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

0: Assino com X, Patrícia e Emanuela, aqui no Alô, bom dia.
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0: Bom dia, alegria. Bora zapiar, bora pro WhatsApp. Alô, bom dia.
4: Bom dia, bom dia, Fontenelle. Ligadinha aqui de Céu Norte aqui. Tamo madrugando. Legal. Aqui. Solta um modão do Tião Carreira aí pra nós aí.
0: Vou sapecar um
4: outro. É o Alex que tá mandando aí.
0: Ô, Alex, aquele abraço, boa quarta pra você, meninão.
5: Alô, bom dia, Fontenelle. Eu queria que você tocasse a música Meu Pão de Mel pro meu marido que tá aniversariando hoje, mas não vai dar, só amanhã, né? Terminou o programa. Todas as madrugadas eu ouço o seu programa.
0: Que legal, meu bem.
5: Eu sou Raimunda Lima, daqui do Garapé da Raiz, em Alenquer.
0: Ô, dona Raimunda.
5: Alô, bom dia.
0: Bom dia. Foi aniversário do seu esposo esta semana. A mensagem tá bem atrasada, mas feliz aniversário pra ele, tá? Alô?
6: Bom dia, bom dia, bom dia, bom dia, meu
0: bom
6: amigo.
0: Bom dia.
6: Como é que tá você? Tudo em paz, tudo tranquilo? Tá bom, graças a Deus. Tô aqui já curtindo o seu programa.
0: Chique.
6: Esse toca um modão pra mim aí hoje.
0: Agora.
6: De Renan Raí, Amor Proibido.
0: Ah, vou tocar essa daqui, ó. Te amo de coração, Renan e Raí. O Raí que tá passando aí por momentos difíceis, né, gente? Vamos aqui na torcida pedir a Deus, né, que ele se restaure o quanto antes. Essa dupla é sensacional. Bom dia.
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2: É muita música gostosa no começo da sua quarta-feira, gente. Bora acordar, bora despertar, bora, tamo juntos.

Tem, não tem, Tião Carreira e Pardinho no Alô Bom Dia, o cabeceira do seu rádio, abraçando os ouvintes de todo o Brasil. Washington Novaes está com a gente em Arenápolis, aquele abração pra você, viu? Milson Moreira, sempre por cá com nós, né, Milson? Paulo Barbosa tá em Buritizeiro também, tá ligadão aqui com o Fontenelle, aquele abração especial, tá? O Manuel Alves, ô Manuel, você tá bom, meninão? Tá em Caim, na Bahia. Alô, minha amiga Clarice Prado, em Paraibuna, tá sempre com nós. Jurandi, Parapuã, também ligadão aqui. Elza Maria, em Buritizeiro. Meu amigo Anderson Bisoli, em Oswaldo Cruz, já fez o cafezinho aí, Anderson? Ah, meninão, tá sempre com nós nas manhãs. A Janete, ô Janete, tudo bem? Guaratuba, Paranazão, tá com nós. O Juca Romão também tá por aqui. O Roberto, em Indaiatuba. E o meu amigo, o Jabes, está com a gente em Araraquara, aquele abração pessoal de Araraquara. O Newton Barbosa em Mineiros também tá com nós, aquele abração aí pra todo mundo, né? Aquele alô pro Vandésio em Buritizeiro, tá por cá também. O meu amigo Valtair em Mineiros, também ligadão. Washington Souza em Nortelândia, minha amiga Dona Zefinha em Ponto Novo, sempre com nós. O Padre Claudinei está com a gente em Reginópolis, São Paulo, né, padre? Sua bênção. O Isidório Pereira está em Palmas, tá aqui com nós também. O Antônio Feitosa em Paragominas. O Osvaldo tá em Joinville com nós, né, Osvaldinho? Aquele abraço, boa quarta-feira. Olá.

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2: Bom dia, Sérgio Fontenelle, estamos aqui com mais um capítulo da história, estamos contando a história do Alan e Aladim. Eles foram pintar a casa do Marciano, se apresentaram, cantaram pro Marciano e o Marciano ficou invocado com os dois. E aí, naquela época, a gravadora Copacabana estava procurando artistas porque o casting da concorrente estava muito bom, né? E a Copacabana tinha o trio Parada Dura, que é ótimo, excelente, tinha o Chitãozinho e Chororó e tinha o João Mineiro e Marciano, né? Então tinha que pegar uma dupla para poder engrossar o caldo ali. Rapaz, quando mostraram o Alan e Aladim para Copacabana, meu Deus do céu, o diretor, que é o Amaral, ficou louco. Aí o Amaral, sabe o que ele fez? Ele gravou um disco com o Alan e Aladim, mas um disco mais sertanejo, mais caipira, né? Tanto é que eles gravaram aquela música Tardes Morenas, de Mato Grosso, né? E aí, aquele disco não emplacou muito, não. Mas como era a década de 80, a música sertaneja estava em ascensão, eles insistiram. Aí, nisso, a Copacabana acabou lançando, nesse meio tempo, As Marcianas, e aí começou a investir mais fundo nas Marcianas, e deixou um pouquinho de lado o Alan e Aladim. Aí, em 1987, quando a música sertaneja estava passando por uma transição muito grande, né? Tava chegando ali no mercado Christian Ralph, estourado, né? Mato Grosso e Matias, Felipe Falcão. Aí vem o Alan e Aladim com uma pedrada. Essa pedrada mudou a história dos dois. O nome da música? Só Liguei Pra Dizer Que Te Amo. Liguei Pra Dizer Que Te Amo. Uma música linda demais. Começou a tocar em tudo que é lugar. Os radialistas enlouqueceram. E aí o disco, Sérgio, ele teve muita sorte, porque veio um disco com muito sucesso. Sabe? Ó, Liguei Pra Dizer Que Te Amo, Dois Passarinhos, A Dois Graus, Inimigo do Peito, mas só música boa. Então, o Alan e Aladim despontou no Brasil inteiro e o sucesso chegou muito rapidamente. Mas amanhã eu continuo essa história. Alan e Aladim, aqui dentro do Alô Bom Dia.
0: Valeu, Galones! Amanhã você volta. Agora tem um clássico de Alan e Aladim. Só Liguei Pra Dizer Que Te Amo, a música que colocou eles, né, no mercado de uma vez por todas. A gente toca aqui

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2: Ah, eu estou ao seu lado nesta quarta-feira. Estamos juntos tomando aquele cafezinho gostoso para começar mais um dia. Ao seu lado, ouvindo a boa música sertaneja.
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0: Vai embora, 1993, Zezé de Camargo e Luciano. Que sucesso, que clássico da música. Bom dia.
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1: Alô? 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
0: Bora tomar mais um cafezão, mas antes vamos saber quem está do outro lado, quem está acordando cedinho com a gente. Bora lá, alô, bom dia.
4: Fala, Fontenelle.
0: Opa.
4: Rafael aqui do Paraná. Nós
0: é,
4: ouvimos
0: Rafael,
4: essa rádio que é potência no Brasil e no mundo.
0: Que legal.
4: Vamos lembrar um grande sucesso
0: que
4: longe também se ama, de Milionário José Rico.
0: Oh, moda.
4: Ofereço a todos radialistas,
0: obrigado,
4: e ouvintes, essa música é modão.
0: É caprichado, viu? É modão cabeceira. Alô?
5: Sou Valdeir de Carai de Minas. Manda um alô aí pra Valdeir de Carai de Minas e o Neto Pedreiro.
0: Boa.
5: Jerônimo Neto.
0: Jerônimo Neto, todo mundo ligado aqui com Fontenelle. Alô, bom dia.
6: Bom dia, bom dia, bom dia, Fontenelle.
0: Bom dia.
6: Tudo bem? É o
0: tudo.
6: Marcos, Araraquara, São Paulo.
0: Ô, Marcão.
6: Fontenelle, se for possível, toca um modão pra nós.
0: Qual que você quer, nego?
6: Pagode. Em Brasília.
0: Ah, tinha um Carreiro e Pardinho.
6: E oferece pra todos os seus ouvintes.
0: Deixa com nós, meu irmãozão. Agora tem Antônio e Vitor Hugo. Já pede pra mim aqui o link pra você se cadastrar na promoção, tá, gente? Não perde tempo, não, tá bom? Uma quarta-feira abençoada. 0800-558-0057. Fala comigo!
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2: É pra você começar o dia bem desse modelo mesmo que a gente gosta na quarta-feira mais gostosa.
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0: Esse é o Barrerito Júnior com o Creone Quebra Topete no Alô Bom Dia, o programão sertanejão, o número um do Brasil. E você vai acordando nesta quarta-feira, gente, vai acompanhando o Alô Bom Dia, você em todo o Brasil. 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
0: 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Alô.

0: muita música e alegria pra você começar bem a tua quarta-feira, começar bem o seu dia. Ah, vem comigo, aumenta o volume do rádio, bora despertar cantando e sorrindo.
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3: Olá, ouvintes do Alô Bom Dia e ouvintes do Grande Fontenelle. Uma excelente quarta-feira para você. Eu sou a Marina Geller e o tema de hoje no Mulheres do Agro é o cuidado com o que faz o agro acontecer. Nós mesmas, mulheres. Vamos lá, mulherada forte, a gente precisa se cuidar. Muitas vezes na correria, da colheita, do plantio, esquecemos de cuidar da nossa própria saúde. A mulher no campo acumula muitas funções. Muitas mesmo, cuidar da casa, dos filhos, da gestão rural, mas é preciso um equilíbrio nisso, tá? É importante demais. Se olhe no espelho, se cuide, passe seu creme, faça a sua atividade diária. Estar bem fisicamente e mentalmente é fundamental para você tomar decisões e ter longevidade na lida. Hoje quero convidar você, mulher do agro, a olhar para si mesma. Olha o quanto você é importante para essa propriedade rural. Com o mesmo carinho que você olha para sua lavoura, para o seu negócio rural, para o seu negócio na fazenda ou para o seu rebanho, enfim. Bem, esse foi mais um Mulheres no Agro. Eu sou a Marina Geller, me segue lá no Instagram, @MarinaGeller, e eu volto amanhã. Um excelente dia para vocês. Fiquem com Deus, até amanhã. Vá de botina que de salto não combina, mulherada. Tamo junto.
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0: De volta amanhã no Alô Bom Dia. Agora tem quem, hein? Tem Matão e Monteiro, Jogado às Traças. Bom dia.

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0: Zé Caboclo e Caboclinho, saudade de Araraquara. Boa quarta-feira.
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0: Bora zapear pelo Brasil, já se aproximando aí do finalzinho do programa, mas eu quero falar com você. É muitas mensagens que vão chegando uma atrás da outra, não dá pra colocar todo mundo no ar, mas na medida do possível eu vou atendendo durante a semana. Alô?
4: Bom dia, meu amigo Fontenelle, tudo bem?
0: Tudo.
4: É o Beron que tá falando.
0: Ô, Beron.
4: Eu gostaria de pedir uma música aí, se for possível.
0: Qual moda, acabou?
4: O Voo do Condor. Mato Grosso e Matias. Aí sim. Eu ofereço pra todos os ouvintes da rádio.
0: Valeu, meu irmãozão, boa quarta-feira pra você, alô.
5: Aqui é Daniel de Cajamar, São Paulo. Gostaria
0: Daniel.
5: De ouvir.
0: Tudo jóia.
5: Franguinho na panela.
0: Boa moda, vou caprichar pra você. Alô, bom dia.
6: Eu queria que você mandasse uma música pra mim aqui, pro Bitonho.
0: Legal.
6: Santa Rita, Goiás.
0: Alô, Goiás. Qual?
6: Estrela de Ouro.
0: Tinha um carreiro e partindo.
6: Pro Geraldino Bote, para todo mundo que estiver vindo.
0: Valeu, meu irmãozão. Quarta-feira abençoada aí pra todo mundo. Agora tem João de Souza e Bonifácio. Macio demais. Boa quarta, turma.
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0: Zon e Comaceto, Mundão Moderno, aqui no Alô Bom Dia, o programão sertanejão número 1 do Brasil, na quarta-feira gostosa. Bom dia, alegria!
1: Oh, não gostou deste mundão moderno.
0: E como tá moderno o trem, né, gente? Ei, caboclada, e com essa nós vamos colocando um ponto final aqui na edição gostosona do Alô Bom Dia desta quarta-feira. A gente se fala amanhã, tá, turma? No mesmo horário, quem chegar primeiro espera. E eu espero chegar primeiro do que você, tá bom? Me siga lá nas redes sociais, @ Sérgio Fontinelli, com TI, 2 L's e 1 Y. Um abraço forte pra dar sorte. Até amanhã, Brasil. Bom dia!

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2: 5:58.

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4: Olá, você, muito bom dia! Oi, Taru, sou eu, T-A-R-U! Já estou chegando lá, meu amigo Vitinho!
5: Bom dia, bom dia!
4: Bom dia, flor do dia! Olá, você sorria! Chegou hoje, né? Exatamente a sua quarta-feira, miúca da semana! Exatamente hoje, dia 13 de maio, dia de Nossa Senhora de Fátima! É, exatamente, a gente lembra do Rosário de Fátima, uma das invocações marianas, né, da Virgem Maria. Então, dia 13 de maio, hoje, dia de Nossa Senhora de Fátima. Bom dia pra você, aquele abraço. Se chama Fátima, dia da sua padroeira hoje. Então, estamos chegando, né, exatamente no dia 13 de maio de 2026, são 133 dias do ano, ainda restam 232 dias para o término de 2026, tem tudo para ser o grande ano da sua vida, e como sempre eu chego de coração aberto, com muito amor, com muito carinho e claro, muito respeito por todos vocês, aqui na rede de rádio Açaí FM, para o Marajó, através da 104.9 Açaí FM Gurupá, para toda Alenquer e região, através da 96.5 Açaí FM Alenquer, Oriximirá e Calha Norte, através da 96.3 Açaí FM Oriximirá, feita a maior corrente, a maior cobertura radiofônica do norte do país, ok? Nosso telefone 93-992-33-2001, vá mandando o seu alô, tá bom? É isso aí, aquele áudio pequeno, para que a gente possa colocar no ar, tudo bem? Beleza? A seleção musical dele, nosso amigo Jeremias, o GG. Tá ok, gente? A todo momento, a hora certa, para você não perder a sua hora, não perder a sua condução. Daqui a pouco tem notícias, informações, claro, as mensagens também dos nossos anunciantes, não é? Porque nós fazemos o máximo para que possam vender, tudo bem? E você aí do outro lado possa estar bem informado para fazer as melhores compras, tá tudo bem? É isso aí, o nosso Acorda Pará é isso, é assim, ó.
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4: Com a cara do Pará, olha aí o nosso brega romântico, Banda Sayonara. Bom dia!

0: Aí, portanto, Borba de Paula, por que você não deixa ele, hein? Lá no comecinho, Banda Sayonara, é isso aí, com a cara realmente do Pará. O nosso Acorda Pará, fazendo jus ao nome, né? Mas você já agradeceu a Deus? Ali esqueci, né, gente, de agradecer a Deus por mais um dia com aquela pressa de começar rápido, de falar pouco, né? E esqueci, né, aquele momento maravilhoso de todas as manhãs. Oh, meu Deus, muito obrigado, né, por permitir abrir os olhos, respirar. Né, que hoje eu viva de acordo com a tua vontade, beleza? É isso aí, tá certo? Palmas, sabe para quem? Pro nosso Deus, né? O nosso Pai Maior, o Pai de todo mundo, o Pai de todos nós, beleza? São 6:10, a Meire já se levantou cedo, já me deu bom dia, vamos retribuindo com todo carinho também, é isso aí. Beleza, deixa eu ver quem está comigo também aqui nesta manhã. É o meu amigo, deixa eu ver, né? Está se identificando ou não? Bom dia, diga lá, mande aquele alô todo especial.
1: Bom dia, Tano.
0: Bom dia.
1: Sarapomba.
0: Opa, Sarapomba.
1: É, bom dia para todo mundo da rádio, açaí.
0: Bom dia para todo mundo da rádio, valeu.
1: Muito.
0: Muito, muito bom dia. Quem mais?
1: Muito.
0: Niquinho, que mais?
1: Bom dia, amor.
0: Bom dia! É isso aí, é gente da melhor qualidade, né? Que acorda cedo pra ouvir o nosso Acorda Pará. 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Ok, né? 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Não se perca no tempo, são 6:12 no nosso Acorda Pará. Banda Quinta Dimensão.

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4: Rapaz, deve de ouvir. 6:20.

0: Esse é o Alcínio Rodrigues, Briga de Casal. E lá no comecinho tivemos ela, hein? A nossa famosa banda Frisson. Com o ritmo quente, o ritmo do Pará, o nosso calypso, o nosso brega, né? Todo esse movimento lá no comecinho, né? Muito popularmente, né? De brega, e se transformou nesse sucesso estrondoso que se chama calypso. É isso aí, vamos nessa, é...
1: O meu nome dele
0: é a banda Frisson. Um grande abraço, grande Sidoca. 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Sorrir porque hoje é um novo dia.
2: Bom dia!
0: 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Ok, turma de Alenquer, a capital do mundo, aquele abraço todo especial. 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É isso aí, são 6h28, não perca a sua hora falando para você da Rodicel, que conserta o seu celular. 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Aí, meu amigo do volante, você aí cortando as estradas, os ramais, as PAs, as BRs, né? Aquele abraço pra você, amigo motorista, transportando o progresso. Aquele abração, valeu, bom dia. Meus amigos das padarias também, opa. Tá passando, informando que o pão vai... Deixa um quentinho aqui, garoto. Tá certo, nossos amigos agricultores também. A turma aí, né? Nessa altura ainda nos currais, né? Tirando aquele leitinho fresco. Tá na hora. Um minutinho faltando para as 6h30.
1: Vamos tomar um cafezinho, mano.
0: É isso aí. Agora eu sei. Agora eu sei. Eu sei de tudo. Roberto Vilar.

Você matou da saudade, Duda e José. Planta sem raiz, uma daquelas que a gente nunca esquece, né? Eita, o tempo passa, mas as músicas que marcaram uma geração, marcaram assim as emoções de corações, né? Continuam vivas até hoje, são os eternos sucessos. Planta sem raiz, é isso mesmo. É muito bom, né? A gente ter alguém sem estar amparado, né? Com alguém que nos dá segurança, que nos dá aquele alicerce, né? Aquela coisa segura, não é mesmo? É isso aí. Só achei uma contradição que eu não gosto muito, né? Exatamente. Pra começar, eu já terminei. Como me explico, Daí José? Ah, se nem comecei, já terminei. Hein? Como é que pode? Só essa contradição mesmo. É, o resto, né? Tudo de bem. A gente tem que ter bem, realmente bem apoio, segurança. Né? Ao lado de um verdadeiro parceiro, né? É isso, o homem tem muito, né? Então a mulher precisa de um parceiro, né? Exatamente, assim como mulher tem muitas, o homem precisa de uma parceira, né? Ao seu lado, né? São 6h35, bom dia!

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8: A Rádio Pai Nego de ouvir, são 6h40. Vamos pregar.

0: Ele, Fernando Mendes, ao pôr do sol aqui do nosso Acorda Pará. Não é? É isso aí. Por onde anda Fernando Mendes, hein, gente? Grande sucesso. Realmente com essas músicas românticas, né? Fui diagnosticado com Alzheimer, né? E o Fernando Mendes está no começo ainda, está em tratamento, não é? Saúde aí para o nosso Fernando Mendes. E lá no comecinho você teve a banda Pinta Cuia, esfrega, esfrega. Pra você tá esfregando, bom dia. Né, esfregando os olhos, não é mesmo? Aquele abraço, nosso querido, todo especial, beleza? É o nosso Acorda Pará, é isso aí, né? É música, alegria, descontração, então vamos descontrair agora!
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0: É música e notícia, Açaí aqui na Açaí FM. Olha, um homem de 29 anos, né? Um homem de 29 anos... ele foi preso na zona rural de Afuá, aí na Ilha do Marajó, acusado de matar o próprio filho, um bebê de 6 meses, com um golpe de terçado. Segundo a polícia, ele teria tentado atingir a companheira durante uma excursão dentro de casa, mas acabou acertando a criança na cabeça. O bebê ainda foi levado para um hospital de emergência, mas chegou sem vida, né? Chegou sem vida a criança, viu? Que coisa triste, né? E segundo informações, o bebê foi socorrido, né? Mas já chegou, né? Sem vida. É isso aí, né? Lamentável, triste, né? Esse caso que aconteceu, portanto, ontem em Afuá, aí na Ilha do Marajó, né? Inicialmente, a mãe da criança informou que o bebê teria morrido após cair de uma rede. No entanto, a versão foi desmentida após laudo da polícia científica apontar a gravidade do ferimento provocado por um golpe de terçado. E depois das investigações, equipes da Polícia Civil localizaram o suspeito, que estava escondido na casa da mãe dele, tá? Na comunidade onde aconteceu o crime. E durante o depoimento, o acusado confessou o crime, tá? Mas alegou que não tinha intenção de matar a criança, a intenção era mesmo, né, matar a mãe, né? E a mãe também foi presa porque mentiu, né, à polícia por ter sido, segundo ela, ameaçada de morte pelo companheiro, que também ameaçou matar uma outra filha do casal, caso, né, ela revelasse o que realmente aconteceu. Fato triste de ser. Vamos nessa, são 6 horas e 47 minutos, 13 minutinhos. 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Nossa, rapaz, o que é que eu faço agora, hein? É isso, tem que ser agora, tem que ser agora. Bom dia, olha, manda um alô para o meu irmão Enoque lá na comunidade Surva. Ele está na companhia do seu programa, tá desde cedinho, estava esperando esse alô lá na comunidade de Surva, turma legal aí de Monte Alegre. Beleza, vamos nessa então, né? Tem que ser agora. Bom dia, bom dia.
2: Bom dia, Tarô.
0: Bom dia.
2: Tá mandando um alô aí para os nossos amigos aí, nosso amigo Bagulho na Boca do Jutarana.
0: Sim.
2: João Luiz, lá na comunidade Santo Antônio, João Luiz e Cleonice.
0: Opa!
2: E nosso amigo Dodó lá no Catispero, município do Curuá.
0: Certo.
2: E nosso amigo Hélio no Balo Alto também.
0: Beleza.
2: Um alôzinho aí pra todos os ouvintes da...
0: Dessa
2: do Acorda Pará.
0: Pará, certo. Tá bom. Lá no fundo, né? Deu pra gravar ele ouvindo realmente o programa. Tá certo. Vamos nessa. É isso aí. Vamos andando. Essa vinhetinha curta pra gente jogar no ar. Bom dia.
3: Oi, bom dia. Bom, bom dia. Toca aí.
0: Diga lá.
3: Ei, Roberto Carlos. O cara sou eu, tarô. Com certeza essa música. Cada um tem uma história, um destino. E essa música, ela, né, tem um significado muito grande pra mim. O cara sou eu, com o Rei Roberto Carlos. Um abraço, meu amigo. Cleiton Tavares, já tá no volante. Com certeza. Todo mundo, né? Tô na batalha. Pra todos meus amigos. Bom dia, Clarice Nogueira também.
0: Valeu, grande Valdinei. Bom dia. Opa, tem mais alô aqui também no nosso Acorda Pará. Olá você, bom dia.
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0: Pai Bom Dega dia, de bom cara. Dia.
4: Hoje eu quero oferecer a música do Amado Batista para todos os ouvintes da Açaí FM.
0: Sim.
4: Principalmente para a minha comadre Nova, que está lá no Castanhal, só curtindo a Açaí.
0: Opa!
4: Bom dia, que Deus abençoe. A sua ouvinte, Dina.
0: Obrigado, dona Dina. É isso aí, né? Tão gostoso como tomar um açaí cedo e ouvir também a Açaí FM. A rádio Pai Dega de ouvir, tá certo. Aí, dona Dino, um grande abraço, né? É isso aí. Deixa eu ver, tem mais alô aqui também, né? É, no nosso Acorda Pará. Vamos ver. Opa, chegou aqui, abriu, tá bom? Bom dia, tá arriscado aí, Ítaro? Bom dia, era exatamente, rapaz, né? Por isso que eu pulei, né? Tava trepidando. No tempo do disco, né, parceiro? No tempo do disco, quando trepidava assim, tinha que pular, né? A agulha engatava, né? Tá certo, é isso aí. Que bom saber que você está atento. Bom dia! Opa, aniversário hoje. Aquele abraço, parabéns, felicidades, muitos anos de vida aqui pro final. 72, 50 e 9. Outro alô chegando aqui rapidinho, né? É, bom dia, o Antônio Pinheiro tá ligado conosco. É, deixa eu ver aqui. É, são 6h52, o próximo alô fica pro próximo break, porque tá na hora da gente tocar música. Bom dia, princesas!

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10: 6h59.
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13: Beleza, agora pontualmente 7h, é aquele momento mais aguardado do nosso Acorda Pará, porque tá chegando
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13: Pra levantar teu astral, mexer com você, comecinho de um novo dia, né? Mensagem que torna a sua manhã muito melhor, sabe? Sempre é tempo de recomeçar, sempre é tempo de recomeçar. Em qualquer situação podemos abrir novas portas, conhecer novos lugares, novas pessoas, ter outros sonhos, renovar o nosso compromisso com a vida e assim renascer para alcançar a felicidade. Então, não importa, né, quem te feriu, o importante é que você ficou, não interessa, né, o que te faltou, tudo pode ser conquistado, tá bom? Não se ligue em quem te traiu, né? Importante que você foi fiel, então não se lamente, né, por quem se foi, né? Cada um tem o seu tempo, essa aqui é a grande verdade, certo? Cada um tem o seu tempo, não se espante com as pessoas, cada um carrega dentro de si dores e marcas que alteram o seu comportamento, né? Ora estamos felizes, né? Transbordamos de alegria e paz. Ora estamos assim, melancólicos, só queremos às vezes ficar sozinhos, né? Todo caminho tem duas mãos, uma, né, que seguimos ainda com passos inseguros, com medo, porque não sabemos ainda, né, o que vamos encontrar lá na frente. Mas na volta, mesmo que derrotados, já sabemos o que tem no caminho, né? E quando um dia resolvermos enfrentar os nossos medos e fazer essa viagem novamente, né, somos mais fortes, né? Nossos passos já são mais firmes, porque já sabemos onde e como chegar ao destino. Então, você está pronto para recomeçar? Espero que sim, sabe? O caminho está aí à sua espera, né? Então, pé na estrada, coloque um sonho na alma, fé no coração, esperança na mochila. A vida se enche de novidades para os que se aventuram na viagem que conduz à verdadeira liberdade.
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13: Bom dia para você!
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13: Volta amanhã, agora são 7:03.

0: Júnior Texas, o cowboy do brega. Uma bala para amar, mas não é o que você está pensando, é aquela bala, sabor de hortelã, sabor de menta, tudo bem? É isso aí, aí é gostoso demais. São 7:09, esse é o cara, John Tex, até o tempo do Kimarques, né, do Ditão, do Roberto Vilar, lá no comecinho disso tudo, né? Com o Nino Gato, Mardônio, toda essa turma legal aí, né, que deu impulso a esse momento maravilhoso da nossa música, hoje transformada em Calypso, é isso aí. São 7:10, está chegando agora a nossa primeira parte do horóscopo de hoje. Horóscopo em dois blocos, tá? Você já está acostumado, né? Vamos lá.
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0: Vamos nessa. Oportunidade de lucro imediato pode surgir se você agir com rapidez e estratégia. Já no amor, o clima é de paixão. Tome a iniciativa e demonstre o que sente sem rodeios. A cor de sorte para hoje é rosa. Os números de o número de sorte 10, 24 e 52 para os meus amigos de Áries e amigas também. Bom dia para todos vocês. Vamos nessa, arianos! Meus amigos e amigas do signo de touro, vamos lá, né? Bom momento, né, para colher os frutos de investimentos passados e planejar os próximos com muita cautela. No amor, a cumplicidade cresce através da confiança, do tempo compartilhado com qualidade. A cor de sorte para hoje, verde claro. O número de sorte 07-1943 para você de touro. Um forte abraço, vamos nessa.
1: Gêmeos!
0: Opa, meus amigos, vamos aí, com muita fé. A comunicação é o seu maior trunfo para vendas e negociações que estão em destaque. Já no amor, palavras gentis podem abrir portas que estavam fechadas. Olha, seja mestre do diálogo no romance. A cor de sorte para hoje é amarelo. Os números de sorte 03, 14 e 38 para você de Gêmeos. Um forte abraço. Opa, meus amigos aí do signo de Câncer, proteja seus projetos e evite compartilhar ideias inacabadas com quem não é de confiança. Já no amor, o dia pede recolhimento e carinho no ambiente doméstico. Cultive bem o seu ninho. A cor de sorte para hoje é o branco. Os números de sorte 05, 21 e 47 para quem é de Câncer. Bom dia! Olá, você do signo de Leão. Vamos ver se você vai rugir hoje mesmo. Olha, o reconhecimento pelo seu esforço criativo está a caminho. Continue inovando com confiança. Já no amor, não tenha medo de ser o centro das atenções, tá? Seu charme está irresistível. A cor de sorte para hoje, laranja. Os números de sorte 01, 15 e 59 para você de Leão. Boa sorte! Virginianos e virginianas, é isso, sua capacidade de análise ajudará a encontrar o que os outros ignoram. Já no amor, a harmonia afetiva depende da sua capacidade de ser menos crítico e mais acolhedor. A cor de sorte para hoje, azul marinho, os números de sorte 06, 27 e 44. Boa sorte para você. Então, que é do signo de vício, daqui a pouquinho tem mais, agora são 7:13. Nino Gato, eu falei nele, ele chegou. Se chama Helena, bom dia.

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4: De volta, abrindo nosso bloco com banda Los Bregas. Bode, bode, vamos rebolar.

0: Tony Rodrigues, Escravo do Amor. Toda a beleza da musicalidade paraense, o nosso brega, né? Em todas as suas dimensões, o brega romântico, o brega lento, o brega agitado, tudo isso e muito mais, e você dança de acordo com o compasso do seu coração, é isso aí, é o nosso Acorda Pará, a cara do Pará, valeu, é isso aí. Hora do alô da galera também, né? É isso aí, maior patrimônio do Acorda Parada, Rede Rádio Açaí, são os nossos ouvintes. Bom demais falar com você, bom dia.
1: Oi, Tarô, bom dia.
0: Bom dia.
1: Tarô. Aqui é seu ouvinte, Tarô, Luiz Fernando.
0: Opa, que prazer.
1: Eu quero mandar um alô, Tarô, especial.
0: Não quer, tá mandando.
1: Para meu irmão Júnior, tá no Chiriri, me escuta do seu programa.
0: Nosso programa.
1: Dizer que a gente tá tudo bem por aqui.
0: Que bom.
1: Pra ele lá, tá?
0: Sim.
1: E também uma aula para o Jailson, aí um privativo comunidade do Beck, que é mais Luiz Fernando.
0: Luiz Fernando, valeu, bom dia, um forte abraço todo especial. Olá você, bom dia.
2: Bom dia, meu amigo.
0: Bom dia.
2: Francinei de Gurupá.
0: Gurupá.
2: Tá 6 da manhã na rádio.
0: Que bom.
2: Meu amigo, tá bom?
0: Tá bom.
2: Hoje tem o meu São Paulo contra o Juventude.
0: Isso.
2: E o meu Paysandu contra o Vasco, meu amigo.
0: É verdade.
2: Espero que o Paysandu passe. Paysandu passe pra oitava de finais. E o meu São Paulo também passa pra oitava de finais. Meus dois times.
0: Com certeza.
2: São Paulo e Paysandu, meu amigo.
0: Os dois precisando de dinheiro.
2: Hoje tem o seu time, né? O Leão, né?
0: É, hoje tem Leão.
2: O seu time ganhou o primeiro jogo, né?
0: Ganhou o primeiro jogo.
2: O Paysandu perdeu.
0: Exato, né? É isso, né? Vamos ver se o Bahia vai ser mesmo o verdadeiro freguês do Remo, né? Tá certo, vamos nessa. Chegando mais alô aqui no nosso Acorda Pará. Bom dia.
3: Bom dia, Taru.
0: Bom dia.
3: Eu sou a Eliane, aqui da comunidade.
0: Sim.
3: Bem Longe.
0: Bem Longe.
3: Gostaria de oferecer uma música com Roberto Carlos, para meus pais na comunidade de Santo Antônio. E voltei a escutar a rádio Açaí, após que você voltou para...
0: Puxa, muito obrigado.
3: A rádio.
0: Opa, obrigado, tá bom? Bom ter você de volta também, tá ok? É isso aí, vamos lá para mais uma rodada dos astros, né? Tem que ser agora também a segunda e última parte dos astros. Você sair de casa hoje sabendo como realmente se comportar, beleza? É isso aí, espero que tudo de bom aconteça com você. Então vamos nessa. Começamos com librianos e librianas. Cadê meu amigo Abimael, libriano? Olha, parcerias e sociedades estão favorecidas desde que as regras fiquem claras para ambos os lados. Olha, já no amor, o equilíbrio entre dar e receber é a chave para a felicidade no relacionamento de hoje, viu? É isso, a tua cor de sorte para hoje, tá bom? Azul marinho, número de sorte 09, 22 e 50. Librianos e librianas, boa sorte para você. Escorpião. A hora é agora para você, de Escorpião. A sua determinação em alcançar metas financeiras será recompensada com novas oportunidades. Já no amor, a intensidade emocional pode ser transformada em magnetismo puro, então aproveite para seduzir. A cor de sorte para hoje é creme e os números de sorte 13, 26 e 55 para você, de Escorpião. Olha, tudo de bom. Sagitário. Opa, sagitariano, sagitarianas, olha, viagens de negócios e contatos com pessoas de outras culturas trazem bons resultados. No amor, o clima é de aventura e descobertas. Viva o amor com liberdade e sem amarras. A cor de sorte para hoje é marrom. Os números de sorte 04, 18 e 36. Sagitarianos, um forte abraço. Capricornianas, olha, dia produtivo para lidar com autoridades ou órgãos burocráticos com sucesso. No amor, demonstre seu comprometimento através de planos concretos para o futuro. A dois, a cor de sorte para hoje é violeta, os números de sorte 11, 33 e 51. Capricornianos, bom dia, vamos nessa. Cadê meus amigos do signo de Aquário? Agora, Aquário. Aquário, opa, vê se você é do Aquário mesmo. Olha, use a inovação tecnológica para facilitar processos repetitivos e ganhar agilidade. No amor, a amizade é a base do bom relacionamento para hoje. Valorize a liberdade de ser quem você é. A cor de sorte para hoje, tá? É azul royal. Os números de sorte 02, 17 e 40. Aquarianos! Vamos lá, peixes. Pisciano, piscianas, olha só, né? Siga o fluxo e confie na sua intuição para tomar decisões sobre gastos imprevistos. No amor, a conexão de alma e empatia profunda trazem momentos de muita ternura e paz. A cor de sorte para hoje, lilás, o número de sorte 08. 12h35, boa sorte para você que é do signo de peixes. Tá chegando agora a Ninha Odalisca, a Odalisca do Brega.

Nina Odalisca! Com todo o calor, com toda essa energia! Eu te amo!

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2: Aumenta o volume do rádio, tá chegando mais uma nossa, do Pará, Patrick Júnior. Se é pra chorar, eu choro por você. 7h42.

0: Diga e vota, Diogo. Muito tempo que não ouviu o Diogo, viu? Só faltou ouvir hoje, sabe quem? O Walter Basso, quem sabe, né? Marcelo Val, toda essa turma legal aí que marca a nossa música, valeu? 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
0: Gente, pois é, esse fato triste que comoveu a população de Chibiraiense, né? Ontem, né, terça-feira, por volta das 11 horas, né, da manhã, ontem, né? As informações dão conta de que o homem de prenome Marcos transitava por uma passarela que dá acesso ao flutuante da granja às margens do Rio Trombetas, aqui em Oriximiná, né, quando recebeu uma descarga elétrica de uma das tantas ligações perigosas que existem no local. Um senhor que estava retirando água de uma outra canoa, ouviu os gritos e imediatamente correu junto com outras pessoas para retirá-lo da água e reanimá-lo. Mas, infelizmente, seu Marcos acabou evoluindo a óbito ainda no local. Agora, que este fato sirva de alerta quanto a este tipo de ligações, né, para se evitar novas tragédias. 7h49 aqui no nosso Acorda Pará. Valeu, bom dia. 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Valeu! São 7h50, né? Vamos lá para os últimos alôs também de hoje, aqui no nosso Acorda Pará. E são tantos e tantos alôs, né? O pessoal participa mais a partir das 7h. O pessoal não quer levantar cedo, né, Iana? Bom dia para você, aquele abraço. Obrigado aí pela figurinha de sinal de positivo. Vamos retribuindo também com todo carinho para você. Bom dia, gostaria de oferecer uma música para minha família, meu pai, José Maria, para dona Rosângela também, aos manos, Josinei, Josinaldo, lá para também a Maria, a Rosiana, né? Ok, a Josi Silva, lá do Caipuru de Fora, também para suas cunhadas, lá a Vanessa, que mais? A Suzane, Marília e Camila, todos sintonizados aqui no nosso Acorda Pará. Demais, bom ter a sua companhia. Olá, bom dia, estou na escuta do programa, tocamos uma música legal aqui para a gente ouvir. A nossa amiga Matilde no Castanhal Grande, lá no município de Curuá. Valeu, turma daí, aquele abração. Oi, bom dia. Bom, gostaria de mandar um alô lá para Maria Cecília, no Caipuru de Fora. Oferecer para ela, tá bom? Músicas aí do programa. Valeu, Maria Cecília, aí no Caipuru de Fora, né, curtindo as belezas aí dessas praias maravilhosas aí do Caipuru, né? O Luiz Fernando dando sinal de positivo, que ouviu a sua mensagem também aqui no nosso Acorda Pará. Beleza? Olha os números das loterias no oferecimento da Loteria Cristal a Pé Quente de Oriximiná. Tá bom? Ontem nós tivemos a Mega Sena, foi o concurso de número 3.007. As dezenas sorteadas ontem, 17, 19, 27, 32, 38 e 44. 17, 19, 27, 32, 38, 44. Olha, acumulou ontem a Mega Sena. Tá para amanhã, dia 14, 60 milhões de reais. Viu, nosso amigo Ribeiro, que queria aí o resultado cedinho, tá aí, tá bom? É, a Quina, tivemos um ganhador ontem no concurso 7023, dezenas sorteadas 16, 35, 44, 66 e 78, um ganhador. Beleza? Boa sorte para todos, tá bom? Vem já já, isso é Ed Souza comandando a festa na 96.3 e 96.5 e lá na 104.1 tem o nosso amigo Elielson para todo o Marajó. 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É, amanhã estaremos de volta, sabe por quê? Porque Deus quer, né? Nada de se Deus quiser. É, ninguém duvida do poder de Deus, é isso aí. Tá certo? Um bom dia para todos vocês. Alô, turma de Penchado. Oi! Ah, tá, ok. É, aí, para os meus amigos, né? Cléo Soares, a nossa última de hoje. Tchau, tchau!

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9: 8:01.

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10: 8:59.
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13: É misturadinho em 3,

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3: Ô, oh, Rio Preto! Já diga Arnaldo, Zé Neto e Cristiano junto e misturado, hein?
4: Essa é complicada.
3: Nunca aconteceu comigo.

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6: 9h59.
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3: Meus irmãos, muito obrigado.
1: Essa marcou gerações. Quem sabe solta a voz, canta com a gente assim, ó.

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1: Você foi embora pra ser o quê? Pra ser ex, não foi?

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8: 11:01.

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1: Olá, Suede. Um forte abraço, muito bom dia para você, bom dia para os ouvintes aqui da rede de rádio Açaí FM. Nós falamos aqui do município de Juruti na manhã desta quarta-feira. Hoje um dia chuvoso em Juruti, feriado municipal devido à festividade da padroeira do distrito de Castanhal, Nossa Senhora de Fátima, hoje é de Fátima, hein? Nossas bênçãos aí para quem é devoto e tudo mais. Nós falamos direto de Juruti, onde já chegou para aqui a equipe do cantor Mike Oliveira, que hoje vai se apresentar, cantor católico, que vai se apresentar no distrito de Castanhal, logo mais à noite, no encerramento das festividades de Nossa Senhora de Fátima. E está com a gente por aqui, direto de Aracaju, Sergipe, para falar com a gente agora aqui na rádio Açaí FM. Bom dia, tudo bem, Mike?
2: Bom dia, tudo ótimo, graças a Deus, que alegria estar aqui com vocês. Desde já quero mandar um abraço para o pessoal do Açaí FM e todas as pessoas que fazem parte desse município lindo que é Juruti. Hoje, meu coração ele se alegra, pois nós sabemos que diante da intenção da Virgem Maria iremos viver grandes graças dos céus. E eu estou muito feliz de estar aqui nessa cidade, povo muito caloroso, acolhedor, animado. Me lembrou muito Aracaju, o povo de Aracaju é assim. E eu também não vejo a hora de poder experimentar os pratos típicos daqui, o açaí, que é bem diferente lá do nosso, né? O famoso tacacá. E, enfim, meu coração tá assim, super animado, porque eu tenho certeza que o que Deus reservou para hoje vai se cumprir sobre esse povo.
1: Legal, distrito de Castanhal. Fica mais ou menos aqui uns 50 quilômetros. O pessoal com muita expectativa lá para acompanhar esse grande show de promessa hoje na comunidade.
2: E eu tava acompanhando a organização, eu confesso que eu fiquei muito feliz, o povo levou a sério, hein? Porque muitas vezes quando se trata de eventualidade da igreja, as pessoas querem oferecer qualquer coisa. E aqui em Juruti e no município de Castanhal, as pessoas não fazem isso. Oferecem o melhor para a Mãe de Deus, oferecem o melhor para Jesus. E olhando a programação, tá muito lindo, vai ter bingo, show de prêmio. E logo depois o show que vai iniciar às 21h30. Você que agora está ouvindo, eu quero convidar você. Mais do que eu te convidar, é o Espírito Santo que agora incomoda seu coração dizendo que é pra você ir. Mike, a chuva vai passar. E sabe o que é que vai ser maior que a chuva? A graça de Deus que vai estar disponível pra você. Amém?
1: Tudo preparado pra esse show e logo mais. O que que a região lá de Castanhal espera desse show de logo mais à noite?
2: Olha, vocês esperem ser impactados com a alegria que vem de Deus. Porque o nosso show ele é pensado nisso. Nós oramos, mas nós também pulamos na presença de Deus, acreditando que tudo que nós viemos fazer é para glorificar e bendizer o nome dele. Por isso, esperem aí, vai ter. O repertório está muito lindo. Eu só posso dizer para você que se você não for, você vai perder. E essa experiência ela é única. Cada show a gente vivencia e oferece algo único. Não fique de fora e vivencie isso conosco hoje, às 21h30. Lá no Castanhal.
1: Mike, sempre está pelo Nordeste ali, mas aqui no Norte sempre está sendo dado uma volta aqui pela nossa região.
2: É a primeira vez e Deus escolheu que fosse em Juruti, no distrito de Castanhal. Logo, eu tenho certeza de que esse dia vai ficar marcado no meu ministério, no meu coração. Pois foi aqui que Deus ele escolheu como primeira cidade diante desse estado para assim glorificar o nome dele e assim proclamar as maravilhas que vem dele.
1: O Mike Oliveira nas redes sociais, qual é o endereço?
2: Você vai buscar aí Mike Oliveira, é diferente meu nome, é M-I-K-E, Mike, mas é como se escrevesse Mick, Mike Oliveira, Oliveira com dois L, segue lá que lá tem muito conteúdo, a gente posta dois vídeos por dia, tudo pensando em levar a palavra de Deus e também a verdade ao seu coração, verdade essa que liberta e faz você novo e querer amar Cristo Jesus.
1: Opa, bom show pra você, vamos estar por lá, já naquela grande expectativa de somar também esse povo lá presente.
2: Eu quero agradecer pela sua disponibilidade em poder nos atender, poder abrir esse espaço pra assim a gente também poder falar aqui. Aproveito também para poder falar que lancei recentemente, na verdade semana passada, a música Abençoa as Famílias. Eu já quero convidar você a ouvir, pega agora essa tarde até o horário da noite. Ouça essa canção para que assim juntos nós venhamos proclamar que a minha e a sua família é uma bênção. Deus abençoe.
1: Muito obrigado, Mike Oliveira. Já está aqui em Juruti, daqui a pouco será chegando aí no distrito de Castanhal para fazer o show logo mais à noite, às 21 horas, no encerramento das festividades de Nossa Senhora de Fátima, que hoje é dia de Fátima, né? Eu aqui em Juruti também é feriado. Olha, tenho mais uma agenda aqui para passar para vocês, Fred, que amanhã estaremos recebendo aqui a comitiva do deputado federal Júnior Ferrari e do deputado estadual Ângelo Ferrari, que estará aqui na cidade de Juruti, fazendo entrega de maquinário para o município e também anunciando aí as suas emendas para esta cidade aqui. Inclusive tem uma escola que vai ser anunciada aí, uma coisa muito boa para o município de Juruti amanhã. A partir das 8 horas da manhã nós vamos acompanhar, portanto, a chegada do deputado federal Júnior Ferrari. Direto de Juruti, a reportagem foi de Ailton Lima. Um abraço, Ed.
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0: Cheguei chegando por aqui para comandar mais uma edição do programa Açaí na veia. Que maravilha, hein? Aqui é jeito moleque, aumenta o volume. Muito boa tarde.

gente começa por aqui o nosso programa com Yuan It That Way, viu? Música bem gostosa com Jeito Moleque cantando inglês pra você, não é verdade? Que legal, maravilha. Agora são 12 horas e 4 minutos. Aquele abração, um beijo no teu coração. Por aqui vou me apresentando, sou o teu verdadeiro comunicador, Bruno Valente, na voz, o comunicador da alegria. Levando pra você, né, as energias positivas e, é claro, sempre agradecendo o teu carinho, a tua audiência, a tua preferência, de sintonia. Até porque o telefone a partir de agora eu vou liberar.

pode mandar pra cá, então, tua mensagem pra gente conversar, bater aquele papo legal. Você me dizer onde você se encontra, comunidade, cidade, ligado por aqui na rede de rádio Açaí FM. Garanto pra você que vai ser um privilégio muito grande ter você por aqui em nossa companhia. Uma companhia verdadeira, agradável. Açaí! Aqui a gente vai dando continuidade com Lagum, Musa do Inverno. Aumenta o volume e avisa que eu cheguei.

0: que vai curtindo por aqui o nosso programa A Cor e a Rosa. É um remix bem legal, né? Pra você que tá curtindo aí no teu almoço, opa, que maravilha, que legal. Obrigado de coração pela grandiosa companhia. Meus amigos das embarcações, de repente você aí no seu carrão nos dando aquela carona. Sempre vai ser um privilégio enorme ter você por aqui em nossa companhia na 104,9 em Gurupá, no Marajó. Abraçar também você por aqui na 96,5 Alenquer em toda a região e na 96,3 também. Oriximiná, todo mundo ligado, cidade interior e as cidades vizinhas da Calha Norte também. Todo mundo sempre sintonizado com a gente. Valeu, obrigado pelo carinho. Ah, Bruno, mas eu ainda tô por aqui pelo meu trabalho, mas tô ligado na Rádio Açaí FM. Opa! É um prazerão ter você por aqui, onde quer que esteja, né? Fazenda, chácara, terreno, na casa de farinha, você no centro odontológico, você aí nas farmácias, panificadoras, na mercearia do supermercado, meus amigos das embarcações, pescadores também, aí no riozão afora, pescando, comendo aquele mapará assado. Mas tá ligado por aqui na Rádio Açaí FM, obrigado de coração aí pelo teu carinho e pela tua grandiosa companhia. Por aqui o nosso programa Açaí na Veia, até logo mais, na companhia agradável do teu amigo Bruno Valente, o verdadeiro locutor da alegria, com o melhor programa das tardes.
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0: 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Deixa eu aproveitar para mandar um abraço bem carinhoso, rapaz, pro meu tiozão Enildo Rei e a minha tia Luciene Valente, no bairro da Luanda de Alenquer, ligado com a gente. Olha, rapaz, seu Jorge e a dona Rosane, deve estar almoçando uma hora dessa, né? Na Chácara Mamed, Oriximiná, que maravilha! Valeu, obrigado pelo carinho, seu Jorge. Alô, dona Rosane!
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0: Olha aí, não se perca no tempo, agora são 12 horas e 16 minutos na melhor.

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0: ótima companhia, mas uma companhia agradável, curtindo o som da rede de rádio Açaí FM, não tem coisa melhor, né? Com um musical desse de Biquíni Cavadão, aí você vai relaxando, pensando nas coisas positivas da vida, aí eu vou te contar, vai completando a tua viagem, né? Tá certo. Agora são 12 horas e 23 minutos, por aqui a gente vai prosseguindo com o nosso programa. Deixa eu aproveitar para agradecer aí a audiência do seu Luiz e a dona Graciete na comunidade Palhau, rapaz. Tão ligado por aqui com a gente, em alto volume, obrigado de coração pelo carinho. Seu Dioclésio e a dona Maria de Fátima também da comunidade São José Curumu. Obrigado pela ótima companhia. E olha, daqui a pouquinho a gente vai estar trazendo o Mundo dos Famosos, as informações também aí do dia a dia. E ó, não esquecendo que daqui a pouquinho a gente vai estar passando o resultado dos jogos da Copa do Brasil. Beleza? Tudo tranquilo? E aí, como é que tá por aí? Vai entrando em contato através do 93-992-33-2001. Ou então você que ainda não segue as nossas plataformas digitais, é simples, é fácil. Vai lá no seu Instagram, no seu TikTok, no seu Facebook, digite Rádio Açaí FM, já vai nos acompanhar. Beleza? Ou então, Brunão, eu não tenho radinho, como é que eu faço para curtir a programação da Rádio Açaí? É simples, vá no Google, digite Rádio Açaí FM, lá vai aparecer as três faixas, 104,9 Gurupá, 96,5 Alenquer e 96,3 Oriximiná. E aí tá tudo certo, clique lá que você vai ficar acompanhando toda a nossa programação.
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0: gente volta por aqui rolando pra você, Henrique Juliano, saudade de quem eu sou, viu? Mas que saudades, você não imagina o quanto, né? Agora são 12 horas e 40 minutos, deixa eu trazer logo essa fofoca aqui com relação a Virgínia, né? Ela repagina aí jatinho milionário, mas mantém adesivo aí de Zé Felipe. Você quer saber dessa fofoca aí? Me conta aí, hein? Olha, a Virgínia Fonseca, ela deu uma nova cara ao seu jatinho particular. E olha, a influenciadora digital, empresária, atualizou o visual da aeronave, que agora surge com pintura renovada e detalhes em rosa. Tivemos acesso a vídeos e fotos do veículo no aeroporto de Sorocaba, São Paulo, durante voos aí de testes, né, realizados após a repaginação milionária. Mesmo após o fim do casamento, um detalhe acabou chamando a atenção. O adesivo representando Zé Felipe, né, segue estampado na parte externa do jato. O cantor continua ao lado de Virgínia e dos filhos, ex-casal Maria Alice, Maria Flor e José Leonardo, né? Também aparecem aí as iniciais VF, referência ao nome da apresentadora. A aeronave da comunicadora, atual namorada de Vinícius Júnior, é um luxuoso Cessna, né, 680, fabricado pela Cessna, é empresa da Textron, né? O jato executivo acomoda até 12 passageiros e possui alcance de aproximadamente 5.900 quilômetros permitidos, viagens internacionais sem escalas. Portanto, aí se pergunta, por que ela continua com o nome do Zé Felipe, hein? Me fala, lá no jatinho, o que tu acha? Já era pra ela ter tirado, já? Calma, que esse meu povo gosta de uma fofocazinha, né? Vamos manter a tranquilidade. A gente vai acompanhando por aqui esse caso e aí vamos ver até onde vai chegar. Será que ela vai apagar ou não? Ou será que vai ser estilo tatuagem? Lá em cima você coloca o nome aí do Vini Malvadão, não é verdade? Olha, vai ter alguém batendo na campainha aí só pra me cortar esse assunto, né? Pare com isso, pelo amor de Deus. Daqui a pouquinho vamos atender.
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0: Meio-dia e 58. 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

0: Aqui é Biquíni com Fala Mansa. Cadê a Dani, hein? Falei também pra você aí o Dilcínio Solteiro Forçado aqui na média.
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0: Essa aí é FM, Rádio Pai Dégua de Ouvir. Agora são 13 horas e 6 minutos. 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
0: Açaí FM, a rádio pai d'égua de ouvir. 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

0: Olha aí, a gente volta por aqui falando pra você o Gupi na rua, na chuva ou na fazenda. Música bem legal, né? Uma música elétrica aí pra gente ficar sempre em alto astral, inclusive o sol vem daquele jeitão, rapaz. Olha aí, não se perca no tempo. Agora são exatamente 13 horas e 21 minutos. Deixa eu trazer aí pra você as primeiras informações. Olha, me chega por aqui a informação que vítima de ataque na comunidade Passagem recebe alta. Outro ferido segue internado em estado grave. O caso de uma tentativa de homicídio que aconteceu na comunidade Passagem, no limite dos municípios Santarém e Monte Alegre, no oeste do Pará, continua repercutindo. O Hospital Municipal Dr. Alberto Tolentino Sotelo, né, atualizou o estado de saúde das vítimas do ataque. Das 4 pessoas atingidas no ataque, 2 pessoas permaneciam internadas no HMS. Dessas 2, uma pessoa recebeu alta na terça, dia 12. Trata-se de Roger, fundador aí do blog do Justiceiro. Ele passou por atendimento médico e não precisou ser submetido à cirurgia. Já o paciente Ronison Guimarães, né, ele continua internado na unidade. Segundo a nota do estado de saúde, o Ronison foi socorrido pelo Serviço de Atendimento Móvel de Urgência, beleza? E encaminhado ao Hospital Municipal. Ainda segundo a nota, no centro cirúrgico recebeu atendimento emergencial pela equipe de cirurgia geral. O paciente evolui em pós-operatório imediato grave, necessitando aí de cuidados intensivos. Ele continua internado. O suspeito, né, de ser o autor do ataque, ele passou por audiência de custódia na terça-feira, dia 12. A justiça converteu em prisão preventiva a detenção do homem suspeito de tentar matar 4 pessoas durante uma confusão na comunidade. Portanto, a gente dando uma volta aqui, trazendo as informações e, é claro, deixando você, como sempre, muito bem atualizado. Vamos nessa então, por aqui, você que vai prosseguindo com o nosso programa. Obrigado de coração aí pela grandiosa companhia. Deixa eu dar uma passadinha por aqui pelo telefone da rádio Açaí FM pra ver quem tá em alto volume, rapaz. Olha, o tio Arlindo e a tia Clene na Fazenda Prantoli. Aquele abração. Olha, rapaz, deixa eu dar uma olhada por aqui. Boa tarde, meu amigo Bruno Valente. Nós estamos acompanhando o seu programa. Mande um alô para minha família na Comunidade Maravilha. Olha, sou sua ouvinte de todas as tardes, a Nayane Souza. Nayane Souza Assunção, rapaz. Beijo no seu coração, obrigado pelo carinho.
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3: 1h54.
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0: sempre acompanhando por aqui o nosso programa Red Hot na programação, hein? Se liga aí, ó. Eu costumo dizer pra você que só rola as melhores. Lá no comecinho, Rolei e Pixote volta a estaca zero. Daí também Dilcínio leva tudo simplesmente na melhor.
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0: Açaí FM, a Rádio Pai Dégua de Ouvir. Agora são 14 horas e 9 minutos. 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
0: Por aqui muita música, muita alegria, sempre valendo a tua participação através aí do telefone 93-992-33-2001. Esse é o telefone que mais toca em todo o Pará. É o telefone da mais queridinha, Rádio Açaí FM. Olha, deixa eu passar para você aqui o resultado da Copa do Brasil ontem, né? O Internacional ganhou o Athletic Clube de 3-2. Que jogaço foi esse, né, rapaz? Isso. Portanto, o Internacional fez o jogo... Aê, fez um resultado positivo dentro de casa. Afinal de contas, no jogo da ida, né? Como visitante, o Internacional ganhou de 2-1 e em casa 3-2. Então o placar agregado ficou de 5-3. Aí pro Internacional tá classificado para a próxima fase. Já o Cruzeiro contra o Goiás fez um resultado positivo dentro de casa, né? Ganhando ontem aí o Goiás de 1-0, né? E aí o jogo na casa do Goiás ficou 2-2. Sendo assim, no placar agregado, o Cruzeiro vara para a próxima fase com o placar de 3-2. Agora a gente vai aqui para o Fluminense. O Fluminense ganhou aí o Operário de 2-1, não é verdade? Sendo que o jogo na casa do Operário ficou em 0-0. Placar agregado, 2-1, Fluminense classifica para a próxima fase da Copa do Brasil, tá bom? Portanto, a gente atualizando você aqui no mundo do futebol.
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0: que a gente vai prosseguindo em clima diferente, né? Isso, por aqui eu sempre costumo dizer que rola só as melhores na mais queridinha do Pará, aí a FM Rádio Paidega de ouvir, inclusive. A companhia era certa comigo, agora são 14 horas e 15 minutos. Deixa eu mandar um grande abraço, rapaz, pro meu amigo Chiquinho Duarte, né? Tá ligado na programação da Rádio Açaí FM na comunidade Curumu. Cara, gente nossa, parceiro de comunicação, com certeza. Tá em alto volume, tá na sua casa, tá no lazer, tá no luxo. Curtindo as paisagens, né, meu amigo Chiquinho? Curtindo essa natureza maravilhosa, meu irmão. Obrigado de coração, é uma satisfação muito grande ter você por aqui em nossa companhia.
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0: certinho por aí, me conta. Que música gostosa, hein? Isso aqui é pra você relaxar, viu? Aê! Que legal, agora são 14 horas e 22 minutos. 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
0: Por aqui, Açaí FM, na rádio Açaí, com certeza, Açaí na Veia, na rádio Açaí FM, para você que está antenado e sintonizado na mais queridinha do Pará, obrigado de coração pelo grande carinho, você na... aí no Marajó, em Juruti, sintonizado na 104,9, obrigado de coração pela grandiosa audiência, você também na Calha Norte, Santarém, né? Abraçar você em Mogi dos Campos, Vila de Alter do Chão, Alenquer, a verdadeira capital do mundo, Monte Alegre, abraçar você em Curuá, Óbidos, Oriximiná, Porto Trombetas, Juruti, abraçar você em Juruti Velho e também Terra Santa e Faro. Aonde chega o sinal da rede de rádio Açaí FM, você com certeza sintoniza. Obrigado de coração aí pelo grandioso carinho da audiência.
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0: Cida, sempre acompanhando por aqui o nosso programa. Vamos finalizando por aqui, sempre em grande estilo. Obrigado pela tua companhia, obrigado pelo teu carinho, obrigado pela grandiosa audiência. Agora são exatamente 14 horas e 55 minutos. Amanhã, se Deus quiser, a gente vem por aqui para comandar mais uma edição do programa Açaí na Veia. Afinal de contas, hoje é dia 13, né? Hoje é uma quarta-feira gostosa e a gente vai concluindo com chave de ouro. Obrigado pela tua participação, pela tua ligação, pela tua mensagem, pelo teu carinho e, é claro, pela ótima companhia. Fique com Deus, que eu tô indo com ele amanhã a partir do meio-dia. A gente volta com força total. Tchau, tchau e beijo no coração.
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7: 3 horas.

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1: Oi, muito boa tarde. Chega mais, chega junto pra comandar mais uma super edição do nosso Açaí Show. Aumenta o volume, meu amor, porque eu cheguei, bebê. Um beijaço a você que tá na sintonia, está aqui comigo, tava me esperando. Ó, que bom, tô felizaça por saber que você tá aqui comigo. Então, bora, simbora, vem comigo, pega teu telefone, manda teu Aldinho, manda teu Torpedão, que eu tô te esperando pra gente fazer um showzaço nessa tarde de quarta-feira, hoje dia 13 de maio de 2026. Nosso contato, 939-9233-2001. Simbora! 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
1: E começando com eles, Danilo e Davi. Apaga, apaga.
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0: Caixote, voltar à estaca zero.
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0: 3:09. Ó, é só o nome da música, voltar à estaca zero. Mas você não pode, tá? Segue, vai pra frente, não olhe pra trás e viva a sua vida da melhor forma possível. E claro, né? Viva ouvindo também a nossa programação. A gente ama estar aqui com você, o nosso time da Rádio Açaí FM. Fica muito contente em estar aqui com você todos os dias, na sua casa, no seu trabalho, viajando com você e sempre mandando seu alozaço. Por isso que eu digo, vem comandar, vem curtir com a gente, manda sua mensagem, diga de onde você está ouvindo a nossa programação, diga o nome do seu bairro, da sua comunidade. Eu vou ter um prazer em falar o nome da sua região aqui na Rádio Paidégua de Ouvir. Muito boa tarde você de Gurupá, Santarém, Monte Alegre, Alterra do Chão, Alenquer, Curuá, ó, Oriximiná, um beijaço, a princesinha do Trombetas, Juruti, Terra Santa e Porto Trombetas, ó, vem. Vem com a Nath, vem curtir o Açaí Show nessa tarde maravilhosa de quarta-feira. Como diz o meu amigo Taru, meio cada semana. Sucesso de Paulo Ricardo, o verso.

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2: Chegando pra você o sucesso de Belo e DJ Caetano. Sex on the Beach.

0: Henrique Juliano, saudade de quem eu sou.
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0: A maioral do estado do Pará, muito boa tarde, seja muito bem-vindo a você que acabou de ligar o seu rádio, acabou de se conectar ao nosso aplicativo, ó, aumenta o volume, porque o Açaí Show comigo, Natália Viana, já está enroteando. Muita alegria, muito sucesso e também muita informação para poder você ficar por dentro de tudo que está acontecendo no Brasil e no mundo. E principalmente aqui na nossa região, nosso estado do Pará. Ó, muitas informações com credibilidade vão chegar para você no nosso Momento Notícias, que é um momento muito aguardado, né? Para você ficar por dentro do que acontece nos municípios, onde a nossa rede de rádio chega. E ó, aqui é assunto com responsabilidade com você. Agora são 3 horas e 27 minutos. Vamos de música, vamos de sucesso, porque aqui o sucesso não para. João Mar, Ficar de Leve. Yeah.

3:33, você tá curtindo o Açaí Show e chegando agora informação com credibilidade para você. E o assunto é sobre esporte. Um mês nos separam da estreia da seleção brasileira na Copa do Mundo e o treinador, muito inspirado pelo carnaval, Ancelotti, quer a seleção alegre e comprometida com a mesma energia do carnaval. Há menos de um mês do início da Copa do Mundo, o técnico italiano disse que a seleção brasileira precisa aprender a transformar a pressão em combustível na tentativa de acabar com uma espera de 24 anos para levantar o troféu novamente. Ele disse que o que eu notei este ano, para ser honesto, é que há muita pressão sobre os jogadores, afirmou Ancelotti em uma entrevista na sede da Confederação Brasileira de Futebol no Rio de Janeiro. O que eu acho é que os jogadores também colocam muita pressão sobre si mesmos, às vezes até demais. Então, a pressão e a preocupação superam a alegria, a energia que os brasileiros têm, a criatividade que o brasileiro tem. As recentes eliminações do Brasil na Copa do Mundo têm sido frequentemente criticadas, tanto pela fragilidade emocional quanto por falhas táticas. E Ancelotti disse ter visto sinais dessa carga até mesmo em amistosos, dizendo: vi isso em alguns jogos, um erro de um companheiro de equipe, um jogo parece que se perdeu a estratégia. Então, Ancelotti disse que encontrou a versão mais clara do que ele quer do Brasil, e não é em campo, ele quer a alegria do carnaval, ele não quer a alegria do campo. Disse assim: foi meu primeiro carnaval aqui este ano, percebi muita alegria, muita energia, porque as pessoas dançam até o sol raiar, mas também um grande comprometimento de todos em uma festa popular da qual todos se sentem parte. E o italiano rejeitou a ideia de que o Brasil tenha perdido sua áurea, dizendo que sua mística futebolística, construída ao longo de gerações, não poderia desaparecer por causa das decepções recentes. No entanto, Ancelotti afirma que o Brasil tem sido mais lento do que alguns países para se adaptar a um jogo cada vez mais moldado por intensidade, estrutura e trabalho coletivo. O Brasil tem a mesma qualidade de sempre, mas é preciso apoiar essa criatividade com organização, comprometimento e atitude, disse o técnico. E o Brasil não chega a ser um dos favoritos, mas Ancelotti disse estar confortável com isso. Eu gosto disso, gosto dessa questão de não esperarem algo de mim. Acho que esta Copa do Mundo, em que não há um favorito claro, porque todas as equipes têm seus problemas. Então, vamos aguardar, né? Um mês nos separam do primeiro jogo do Brasil, que vai acontecer no dia 13 de junho de 2026. Agora são 3:36 e eu retorno daqui a pouquinho com muito mais música pra você. E fica agora com as melhores indicações dos nossos parceiros de sucesso.

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2: 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Agora são 3 horas e 49 minutos e já mandando um alôzaço para o meu ouvinte Jorge Mamed. Oi, Jorge, tudo bem com você? Tá curtindo a nossa programação na Chácara Mamed, dizendo, ó, muita chuva, eita. Ultimamente tá num climinha de montanha, né? Climinha de muita chuva, de muito frio. A gente tem que estar olhando o clima a tempo pra poder a gente organizar a nossa agenda, se vai dar de sair no outro dia, porque já amanhece chovendo, às vezes a gente tem que cancelar todo o projeto do dia seguinte, mas é isso aí, né, chuva? Dizem que é o tempo dela, mas pra mim, na minha concepção, tá meio estranho nesse período de mês de maio, porque tá chovendo demais, não é verdade? Tô achando estranho, mas é isso, né? Se papai do céu manda, a gente tem que aceitar e agradecer. Mas é isso aí. Já mandando também um alôzaço para o meu ouvinte, Francinei Froy, sintonizado em Gurupá. Muito boa tarde. A Marlene Eduarda, também a Caroline, da comunidade Chipicá. Muito obrigada pela sua audiência. Também o Jonisson, muito boa tarde. Isso, participe. Mande seu áudio, mande sua mensagem que eu tô pronta pra te atender com todo carinho. A rádio Pai Dégua é de ouvir. E pra você agora, Pericles, Boca Louca.
3: Oh,

0: Barulho, gente! 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
5: 4 horas.

0: Obrigado, dono. Pichote Tritor! 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

ideia de ouvir, são 4 horas e 7 minutinhos. Você acabou de ouvir o grande sucesso de Henrique Juliano, Última Saudade. Também teve Grupo Pixote, Xande Harmonia, Frenesi. Oh, muito obrigada pela sua sintonia. E agora chegando aqui uma informação muito importante para você que é de Oriximiná. Nos dias 14, 15 e 16 de maio, vai acontecer a Ação Cidadania no Espaço Juno Ferrari, a partir das 8 horas da manhã. E o serviço disponível será a emissão de carteira de identidade. Então, muita atenção, você que está precisando tirar este documento, você que está precisando atualizar, muita atenção, porque só serão esses 3 dias. E os documentos necessários para a emissão do RG serão certidão de nascimento, original e cópia, 2 fotos 3x4, padrão para documento, sem sorriso, comprovante de residência e CPF. E os menores de 16 anos deverão estar acompanhados de um dos responsáveis legais, pai ou mãe. E também para incluir no RG, se você quiser levar os outros documentos, para incluir tudo em um único documento só, é só você levar o título de eleitor, carteira de trabalho, CNH, cartão do SUS, certificado militar, esses documentos importantíssimos. Então, não perca, começa amanhã e vai até o dia 16 de maio essa Ação Cidadania, que vai começar às 8 horas da manhã lá no Espaço Júnior Ferrari. E essa ação é em parceria com o deputado federal Júnior Ferrari, presidente da Alepa, deputado Chicão, deputado Ângelo Ferrari, Secretaria de Segurança Pública do Pará e governadora Hanna Gassan, que está junto nesta ação. Então não perca, começa amanhã. 4 horas e 9 minutinhos e vamos ao som de Tati Girl e Dorival Dantas. Não vou mais te esperar.

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5: 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Yeah.

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0: 4 horas e 20 minutos, chegando pra você, Kiko Zambucchi, primeiros erros.

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1: 4 horas e 26 minutos chegando para você o Açaí News, com informações com credibilidade, com tudo que acontece no nosso Brasil e no mundo. E trazendo informação sobre a famosa taxa das buzinas, isso mesmo. A revogação da taxa das buzinas corrige distorções, diz a Mobitec. A decisão de revogar a tributação sobre compras internacionais de pequeno valor, a chamada taxa das buzinas, corrige uma política que não atingiu os objetivos propostos quando foi criada, segundo a avaliação da Associação Brasileira de Mobilidade e Tecnologia. Em vigor desde 2024, a taxa de 20% foi aplicada em compras internacionais online de até 50 dólares. O governo federal, no entanto, voltou atrás e anunciou nesta terça-feira a decisão de zerar esse imposto. Na avaliação da Mobitec, a aplicação da taxa resultou em aumento de preços ao consumidor no varejo nacional, sem contrapartidas claras em geração de emprego e renda. De acordo com o diretor executivo da associação, André Porto, a taxa das buzinas foi justificada, à época, como uma medida para estimular a indústria nacional, gerar empregos e aumentar a renda nos setores protegidos. No entanto, esses efeitos não foram verificados ao longo do período de vigência. A avaliação se apoia em estudos de consultorias da Global Intelligence que apontam a ausência de ganhos e nível de emprego e indícios de reajuste acima da inflação. Além disso, a medida reduziu a demanda por produtos importados de menor valor no e-commerce internacional, com impacto negativo, especialmente sobre o consumo e o poder de compra das classes de menor renda. A análise considera, segundo a associação, a dados públicos de diferentes bases oficiais, como Receita Federal, PNAD, de 2018 a 2025, e as compras ao comportamento desses setores antes e após a implementação da taxação. Então essa foi a informação para você nessa edição do Açaí News, e às 5h30 da tarde retorno com outras informações.

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6: Vieira, marquinha do relógio pra você no seu Açaí Show. Estamos de volta. 4 horas e 38 minutos.
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0: Neto e Cristiano, escondendo o ouro. Oh, muito obrigada pela sua sintonia, você tá curtindo o nosso Açaí Show nesta quarta-feira sensacional, dia 13 de maio de 2026. E agora chegando o nosso momento de dica boa, é dica compartilhada. 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Já Quero Saúde, a sua loja de produtos naturais. 4:52, não saia daí.
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13: Estou de volta em mais um bloco sensacional do nosso Açaí Show.
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0: sucesso de Taylor Swift, This Is All The Filha, aqui na nossa programação do Açaí Show, nesta quarta-feira sensacional, do dia 13 de maio de 2026. Seja muito bem-vinda, você que acabou de chegar para curtir a nossa programação, você que tá ouvindo agora na lanchonete, no restaurante, muito boa tarde, seja muito bem-vindo para curtir a Rádio Paideu de Ouvir, a primeira rede de rádios do estado do Pará, surgindo do oeste do Pará, né? Muito se vê vindo, né, dos grandes centros, das grandes capitais, as redes de rádio, né? Mas a gente é diferenciado, a gente vem com a essência do povo paraense, paidego, arretado, para fazer acontecer e levar e mostrar que também somos capazes de levar uma grande rede de rádio para o resto do país. Muito obrigada pela sua audiência, você que nos acompanha todos os dias. E agora, vamos de informação dos bastidores dos famosos. Vamos atualizar você do que tá rolando na internet. E tá dando o que falar esse burburinho, esse assunto novamente. Vem comigo, bastidores dos famosos no Açaí Show.
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0: E vamos falar da treta de Virgínia com Luana Piovani. Tá dando. Como a Virgínia prometeu, ela iria entrar com uma ação judicial contra a Luana Piovani depois de uma publicação onde a Luana falou que os pecados da mãe iria cair sobre os filhos devido a ela ser uma pessoa que publica bets, né, jogos de apostas que acontecem nas redes sociais. E a equipe de Virgínia veio a público negar a vitória judicial contra Luana Piovani, mas confirma que o processo está acontecendo. A assessoria da Virgínia negou nesta quarta-feira que a influenciadora já tenha conquistado uma vitória judicial contra Luana Piovani, e a equipe se pronunciou após os rumores de que a empresária teria recebido uma decisão favorável no processo envolvendo declarações da atriz sobre os filhos da apresentadora Virgínia, né? Sobre a suposta vitória na justiça, a assessoria disse, foi bem direta, não procede. No entanto, confirmou que existe sim um processo em andamento contra Luana Piovani. Ainda nesta quarta-feira, começaram a circular nas redes sociais informações de que a justiça teria condenado a atriz ao pagamento de indenização de R$250 mil, além de estabelecer multa de R$25 mil caso ela voltasse a citar publicamente o nome da Virgínia. Os rumores também apontavam que Luana estaria proibida de mencionar a influenciadora. A equipe jurídica da Luana Piovani também se pronunciou sobre o assunto em contato com a revista Quem, mas preferiu não comentar sobre o caso, né? Entraram em contato, mas não quiseram comentar algo a mais, dizendo: na qualidade de advogada constituída, informa que não irá prestar declarações sobre o caso em respeito ao sigilo profissional e à preservação dos interesses da cliente. Então, trazendo a atualização a você, caso já tenha visto algo na internet, tem que tomar cuidado aí com o portal, com o site que você vê, porque muitas das vezes a informação que você vê no seu Facebook, que você vê no seu Instagram, não procede. Às vezes é muita fake news que rola, então a gente tem que estar muito atento a isso e tomar muito cuidado, tá? Porque às vezes a gente pode se enganar aí passando informação que não é verdade. Então, trazendo atualização aqui do portal G1, também de outros portais, eu confirmei para poder falar aqui pra você. Também falar sobre um pouquinho sobre o padre Fábio de Melo, ele que tem mudado a sua vida, tem dado uma ausência das redes sociais. Ele falou um pouquinho sobre sua vida e também sobre uns assuntos que são bem pertinentes nas redes sociais. O padre Fábio de Melo fala sobre a vida sexual do celibato, né? Dizendo: a vida tem um padre e a vida de um padre tem limite. O padre voltou a falar sobre as especulações a respeito de sua intimidade e sexualidade. De acordo com o sacerdote, a curiosidade a respeito do tema na vida dos religiosos é comum, dizendo: eu estou acostumado. Por outro lado, ele deixou claro a diferenciação entre vida sexual e vida genital, disse ele, né? Em uma entrevista ao videocast Conversa Vai, Conversa Vem, do jornal O Globo, o líder católico foi questionado se a vida sexual do padre existe. Ele disse assim: claro, pode não ter a vida genital, mas a sexualidade envolve todos os nossos afetos. A força da comunicação vem de onde? É sempre de sedução. Na linguagem, todos os recursos humanos se manifestam. E isso chamamos de sexualidade também, a forma que nós comunicamos. Fábio de Melo também explicou que a arte é justamente um dos refúgios para lidar com o celibato e os desejos sexuais. Dizendo, né? Lido com o celibato, com as dificuldades que uma pessoa precisa para ser fiel ao que escolheu. A vida de um padre tem limites e possibilidades. Gosto de estudar, ler. Minha opção pela arte me ajuda a sublimar. Limitamos desejos aos carnais, mas os desejos espirituais são maravilhosos. E a respeito dos questionamentos sobre sua sexualidade feitos por uma deputada, né? O padre explicou o quê? O que se pode dizer? Essa pessoa me conhece? Já participou da minha intimidade? Como posso reagir a isso? E da maneira como escolhi viver, né? Fazendo bem quem puder. E se for interromper, o que faço para cuidar de cada um? Tem opinião, o que será de mim? Eu não vou viver, né? Ele explicou, né? O que eu posso dizer? Ela tem a opinião dela, ela não vive comigo e eu não tenho controle sobre isso, mas eu vou viver a minha, né? Vou fazer o bem com o que eu posso. E é isso, dando suas explicações, né? E também ele falou um pouquinho sobre um tópico muito sensível, né? Ele falou também da questão da depressão, que ele é uma pessoa que sofre com isso, né? E na entrevista ele falou um pouco sobre isso, sobre essa questão, né? Como ele passou devido... Uau!

Eu finalizou o Padre de Melo falando sobre esse tópico, que ele diz que ele se descobriu que eu tenho que lutar por mim, Deus me quer aqui, Deus tem um propósito para mim, então eu não posso desistir. Então é isso que também traz até uma mensagem para você, caso você tenha pensando algo do tipo, afaste esse pensamento que é o inimigo, tá bom? Está querendo se intrometer na sua vida, não deixe o inimigo vencer você, você é forte, você é poderoso. Você é capaz de mudar toda essa sua rotina, sua vida. E acredite em Deus que vai dar tudo certo. Então aí, assunto dos bastidores dos famosos pra você. E amanhã tem muito mais aqui no nosso Açaí Show.

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1: 5 horas e 42 minutos. Você acabou de ouvir o sucesso de Jorge Versilho, Mona Lisa. Muito boa tarde, muito obrigada pela sua audiência de sempre aqui no nosso Açaí Show de hoje, quarta-feira. Chegando um recadinho via áudio. Olá, boa tarde.
2: Boa tarde, Natália.
1: Opa!
2: Ligado aqui no programa aqui, em Terra Santa.
1: Tá certo.
2: Tarde de chuva também aqui.
1: Eita, essa chuva tá em toda a região, mas é isso aí, é o tempo dela. A gente só tem que agradecer pelo dia que o Papai do Céu nos proporciona e se proteja, viu? Porque assim, com essa mudança de clima, é sol, é chuva e vem a gripe, a rinite, a sinusite, tudo com it, né? Então vamos nos cuidar, vamos reforçar a nossa imunidade. Tome a vitamina C, tome aí a sua água, fique bastante hidratado, tá? Cuide da sua saúde, sua imunidade e também, né, de todo o seu organismo como um todo, porque a água é essencial. Depois não reclama, tá? Porque tá com retenção de líquido no final do dia. Ah, Natália, eu acordo magrinha de manhã e de noite já tô inchada. É, falta de água. Então beba água, beba agora mesmo. 5 horas e 43 minutos. Vamos ao som de Your Love, Top Key.

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4: 5h56. 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
2: 6:10 no seu rádio. Você acabou de ouvir o sucesso de Detonautas. Outro lugar também teve Elton John e Britney Spears. E também teve Ai Que Saudade de Você, o remix aqui na nossa programação. Chega o nosso último momento, onde a gente vai curtir muito sucesso do pop nacional e internacional na rádio Pai Dégua de ouvir. Então aumenta o volume, porque essa vibe é nostálgica, é gostosa demais.

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0: sucesso de Messana com o Zé Cavaleiro, telegrama para você aqui no nosso Açaí Show e já mandando aqui um super alusaço para minha ouvinte Eliane lá no Ramal do Salgado, manda também para a Dona Maria na comunidade Fazendinha, também a Dona Maria com o seu Gilberto na comunidade Jamari, município de Terra Santa, um beijo a esse queridíssimo casal maravilhoso. É isso, venha curtir a maioral, a Rádio Pai d'Égua do estado do Pará, Rádio Açaí FM, não saia daí.
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6:53, você acabou de ouvir o sucesso de Big E's, Roadie D, Is Your Love, aqui na nossa programação. É isso aí, gente, esse foi o nosso Açaí Show de hoje, muito obrigada por toda a interatividade, por todo o carinho, e amanhã estarei de volta aqui com você na nossa quinta-feira sensacional, dia 14 de maio de 2026, se Deus quiser. Fique com Deus e fique ao som de João Mar, Ficar de Leve. Fui! Yeah.

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1: Olá, muito boa noite, está no ar o meu, seu Conexão com Deus, com muita alegria, com muita gratidão, levando até você a poderosa palavra de Deus. O nosso Deus é bom, o nosso Deus é fiel, e juntos estamos em um só propósito de fé, muito feliz, contente, porque o nosso Deus é o Deus de milagres, o Deus de maravilha, e vem aí muito musicão de louvores e adoração ao Senhor, Rei dos Reis e Senhor dos Senhores, e nós vamos ouvir relatos, testemunhos e uma poderosa palavra de Deus, e faremos juntos a oração milagrosa, a oração da fé, crendo na grandiosa intervenção de Deus, através das nossas solicitações, das nossas petições e orações, que vamos juntos colocar no altar de Deus, e vamos continuar profetizando, cantando e estou vivendo o melhor de Deus.

0: 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E vamos juntos, que logo após a propaganda, nós vamos estar cantando e adorando ao Senhor Jesus.
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0: E nós acabamos aí de ouvir o saudoso irmão Lázaro louvando ao Senhor Deus. E vamos nesse momento estar interagindo com os nossos ouvintes. É bom demais saber que vocês estão aí do outro lado. Uma alusão toda especial para todos aí da comunidade Capituba. Alô, irmã Ana Cristina, juntamente com o seu esposo Romão, que Deus abençoe abundantemente a vida de vocês. Alô, dona Isabel, aí no Boa Vista, Cuminã, Deus abençoe a sua vida. E tá chegando o grandioso dia do seu aniversário. E uma alusão aqui toda especial para um dos nossos contribuintes, o irmão Pedro, comunidade Ariramba, juntamente com a sua família. Bênçãos e bênçãos sem medida, em nome do Senhor Jesus. E vamos juntos adorar a Deus cantando com o irmão Lázaro esse louvor tão bonito que Deus vai fazer, e Deus tem muito mais para fazer em nossas vidas.
1: 7:13.

Atenção, muita atenção. Dia 23 de maio, vai ser um sábado, nós estaremos aí juntos comemorando no Barracão do Seu Alírio, Dia das Mães. E você, família, todos estão convidados para falarmos da base, da representação do maior amor de Deus aqui na Terra. É o amor de mãe. Isso aí são coisas indiscutíveis e não temos palavras para descrever essa expressão e extensão do grande amor de Deus. E um alusão aqui todo especial para todos do ramal Jutuaraninha. E vamos juntos louvar a Deus neste momento com Midian Lima, esse medley tão abençoado.

0: E vamos aqui interagindo com os nossos ouvintes. Vai aqui uma alusão toda especial para todos da comunidade Fazendinha. E tá chegando o grande dia. E juntos estaremos em um só propósito de fé, em um só propósito milagroso, crendo nas grandiosas providências de Deus. Vai ser uma noite memorável. Dia 30 de maio estaremos agradecendo a Deus. 5 anos consecutivo de muitas bênçãos, realizações, e vai ser aí na comunidade Fazendinha, na Igreja Evangélica Leão de Judá, Igreja Evangélica Assembleia de Deus Leão de Judá, e todos os nossos convidados. Atenção, haverá um jantar para você, convidado. Você é muito digno de honra e esperamos por você. Dia 30, na Igreja Evangélica Assembleia de Deus, Leão de Judá, comunidade Fazendinha, onde bênçãos e milagres esperam por você. E esse louvor da sequência é pro nosso ouvinte de todos os dias, o Evandro, que mora aqui no bairro do Penta, Oriximiná. E juntos vamos adorar com Gesso Rufino. Vem cear comigo.
1: Sete e 24.

tua presença nesse lugar, Deus. O Senhor não falha. O Senhor não mente. O Senhor não muda.

0: Deus Todo-Poderoso, Criador dos céus e da terra, nós louvamos, bendizemos o Teu nome. Cremos que Tu és um Deus que faz milagres acontecer. Cremos que a Tua presença, ela é real agora. Ela está visitando. A Tua presença está curando. A Tua presença está libertando. E eu Te agradeço, Pai, junto com a equipe de intercessores agora, de homens e mulheres orando, crendo que Tu és o Deus que estás operando, que estás visitando, abençoando vidas, tocando em vidas, é no poderoso nome de Jesus. Eu quero compartilhar com você Isaías capítulo 6. Você pode ler juntamente conosco, leremos juntos Isaías capítulo 6, apenas os primeiros versículos. Isaías é chamado para ser profeta. No ano em que o rei Uzias morreu, eu vi o Senhor sentado no trono, alto e elevado. O seu manto se estendia pelo templo inteiro. Sabe, aqueles momentos mais difíceis, quando ocorrem perdas de amigos, pai, mãe, filhos, quando ocorre frustração, quando as coisas não acontecem como a gente projeta, como a gente imagina, o jovem profeta Isaías, no auge, no apogeu da juventude, vislumbrando um grande futuro, cargos importantes, trabalhando com a família real. E de repente o rei mais querido, o rei que teve um reinado aproximadamente de 60 anos. E agora? Isaías estava em um momento de angústia. Ah, mas por que que Deus o tomou questionando? Mas ele foi para o lugar onde as frustrações se transformam em bênçãos. Ele foi para o lugar da paz, para o lugar do refrigério. E esse lugar não é em um bar, não é em um campo de futebol, não é numa pescaria, não é atar uma rede debaixo de uma árvore. Mas ele foi para a presença de Deus. E ele estava na casa do Senhor. Ele estava adorando, ei, a nossa missão qual é? É evangelizar, e a nossa função é adorar, a função de todo ser humano. A primeira função não é ser pai, não é ser mãe, não é estudar tanto e exercer um grande ofício, mas a nossa função, nós fomos feitos para funcionar muito bem, adorando, servindo ao Senhor, nos derramando diante dele. Isaías estava em um momento colocando as suas petições, colocando os seus objetivos, ele estava em um momento de derramamento. Quando você decide se derramar diante de Deus, com um coração quebrantado, com um coração sedento, com um coração querendo mais, mais da presença de Deus, ele teve uma visão real, uma visão literal do trono de Deus, e ele percebeu, ele vislumbrou os anjos adorando, os anjos cantando, sabe aquele filme com os maiores efeitos, aqueles filmes de Hollywood, com todo o aparato tecnológico. E naquele momento ele estava vislumbrando tudo isso, mas uma coisa que me chama a atenção é quando ele percebe, quando ele vê os anjos adorando, quando ele vê ali a presença de Deus balançando os alicerces do templo, ele cai em si e ele começa a questionar com ele mesmo, ele começa a apresentar: ai de mim, que eu não estou obedecendo a voz do meu Deus como deveria.
1: Ai de mim, porque eu não estou sendo o pastor que deveria, o padre que deveria. Ai de mim, eu não estou sendo a mãe que deveria, o filho que deveria. Ai de mim, eu preciso fazer um conserto. Eu preciso estar no altar de Deus. Eu preciso ser comprometido com Ele. Ah, eu descobri agora. Eu com tantos sonhos humanos. E naquele momento Ele começa a falar para Deus. Eis-me aqui. Eu estou pronto a abrir mão do materialismo. Eu estou pronto a abrir mão de tudo que me prende nesse mundo. Eu quero viver, Deus, o que tu queres que eu viva todos os dias. Eu quero viver no centro da tua vontade. Eu quero viver no centro do teu querer. Eu quero mais do teu reino e menos do reino humano. Eu quero mais da tua presença. Ei, ele saiu dali contagiado

pessoas que convivem com você. Seja contagiante. Quando você é contagiado, primeiro, pela presença que liberta, a presença que transforma, e naquele momento ele foi transformado totalmente, porque a presença de Deus encheu a sua mente, encheu o seu coração, e ele começou a transbordar e dizendo: eu sou um pecador. Senhor, eu percebi a tua santidade. Eu percebi os anjos adorando. A função dos anjos não é falar mal da vida dos outros, como nós seres humanos. Não é criticar o A e o B. Mas a função dos anjos é dizer: assim como você se alimenta, precisa do café da manhã, você precisa almoçar todos os dias. O lanche da tarde, a janta, degustar tantos cardápios. E come uma coisa, come outra. Qual é a comida dos anjos nos céus? É dizer: santo, santo. Quanto mais eles cantam adorando, santo, vai enchendo o pulmão, vai alimentando mais e mais o espírito. A felicidade pertence ao espírito, a adoração pertence ao espírito, porque tem um elo com o Espírito de Deus para engrandecer, para exaltar o

tem que viver, a missão que você tem que cumprir, e com certeza a função que é adorar o Rei dos Reis e Senhores dos Senhores. Ei, eu agradeço a Deus, o Senhor Jesus está curando agora. Senhor, a tua palavra nos afirma, Isaías 53, é orando a tua palavra.

0: sendo milagres em nome de Jesus. Chegamos ao final de mais um Conexão com Deus. Queremos agradecer a sua incrível audiência. Deus o abençoe e até amanhã, se Deus assim o permitir, em nome de Jesus.
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0: 8h53.
1: 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As notícias do governo federal que movimentaram o país no dia de hoje.
2: Olá, boa noite.
3: Boa noite para você que nos acompanha em todo o país.
2: Quarta-feira, 13 de maio de 2026.
3: E vamos ao destaque do dia: medida para conter a alta no preço do combustível.
2: O governo do Brasil anuncia subvenção a produtores e importadores de gasolina. Gabriela Noronha.
4: A expectativa é que essa subvenção reduza em até 62 centavos o preço do litro da gasolina ao consumidor após a mistura obrigatória de etanol.
3: E ainda, número de empregos formais no país cresceu 5% no ano passado.
2: São quase 60 milhões de vínculos ativos entre trabalhadores dos setores público e privado. Pablo Mundim.
5: Nos últimos 3 anos, foram mais de 7 milhões e 800 mil novos vínculos registrados. O resultado confirma a continuidade da expansão do emprego formal no país.
3: Você vai ouvir também: Brasil registra o menor número de homicídios da década para os 3 primeiros meses do ano.
2: Aumenta também a apreensão de armas e munições.
3: Para falar como o país alcançou esses resultados, vamos conversar ao vivo com o secretário nacional de Segurança Pública, Chico Lucas.
2: Hoje, na apresentação da Voz do Brasil, eu, Mariana Jungmann e Nazi Brum.
3: E acompanhe a gente ao vivo, acesse radiogov.abc.com.br ou o canal Gov na sua TV aberta.
2: O governo do Brasil anunciou hoje mais uma medida para conter os impactos da alta dos combustíveis em razão dos conflitos no Oriente Médio.
3: A nova medida foi publicada agora há pouco em edição extra do Diário Oficial da União e vai garantir subsídios para a gasolina produzida aqui ou importada de outros países.
2: O valor do auxílio será definido por meio de portaria do Ministério da Fazenda.
4: Para conter a alta dos combustíveis provocada pela guerra no Oriente Médio, o governo do Brasil anunciou nesta quarta-feira uma subvenção aos produtores e importadores de gasolina. A expectativa é que essa subvenção reduza em até 62 centavos o preço do litro da gasolina ao consumidor após a mistura obrigatória de etanol. De acordo com Alexandre Silveira, ministro de Minas e Energia, o objetivo é tentar uma ação imediata sobre os preços dos combustíveis com resultados efetivos.
6: Nenhum outro país do mundo teve menor impacto do que o Brasil, exatamente porque nós fomos rápidos, proativos.
4: A nova subvenção começa pela gasolina, mas poderá ser estendida ao óleo diesel a partir de junho. Segundo o ministro do Planejamento, Bruno Moretti, a subvenção funcionará como um cashback do tributo fiscal. Isso significa que quando o importador ou produtor pagar o imposto, o valor será devolvido em forma de subvenção.
7: O que nós estamos colocando é que a gente devolve esse tributo como uma subvenção, e essa devolução é uma espécie de cashback desse tributo, capaz de amortecer eventuais choques de preço, eventuais aumentos de preço de combustível.
4: Segundo o governo, a medida atenta uma sinergia entre o setor público e o setor privado. Apesar do impacto da guerra no aumento do preço do petróleo, o Brasil ocupa a posição favorável em comparação com outros países. De acordo com o ministro do Planejamento, Bruno Moretti, a estratégia de mitigação reflete a preocupação do governo do Brasil com a situação financeira das famílias.
7: O que a gente pretende aqui fazer é converter parcela dessa arrecadação adicional em medidas de mitigação dos impactos de preço, sempre resguardada a premissa da neutralidade fiscal.
4: As medidas utilizarão recursos do Orçamento Geral da União. A despesa mensal estimada é de R$ 272 milhões de reais para cada 10 centavos de subvenção no litro de gasolina e de R$ 492 milhões para cada 10 centavos de subvenção no litro do diesel. O secretário executivo do Ministério da Fazenda, Rogério Seron, explica que a medida será neutra do ponto de vista fiscal, porque a arrecadação com a receita do petróleo subiu.
8: É impossível neutralizar 100%, mas é possível sim atuar de forma rápida, eficiente, com inteligência e ter um bom desempenho, reduzir o impacto para a população.
4: A nova subvenção faz parte de uma série de medidas que o governo do Brasil tem adotado para conter a alta dos combustíveis provocada pela guerra no Oriente Médio. Em março, o governo zerou a tributação de PIS e COFINS sobre óleo diesel, além de aumentar a tributação sobre as exportações do combustível. Reportagem Gabriela Noronha.
3: Brasil contra o crime organizado. Um dos objetivos do plano anunciado pelo governo federal é fechar as fontes de financiamento das organizações criminosas no país.
2: Ele também quer impedir que os presídios brasileiros continuem servindo como centros de comando e recrutamento para facções criminosas.
3: Em entrevista ao programa Bom Dia Ministro, transmitido pela empresa Brasil de Comunicação, o ministro da Justiça e Segurança Pública, Wellington Lima, afirmou que a ideia é atuar contra o planejamento das organizações criminosas.
0: Nós vamos tirar da cadeia esta característica de escritório do crime. Realmente instituir padrões de excelência, como acontece no sistema prisional federal. E esse padrão de excelência envolve treinamento do pessoal, equipamento de raio-x, drones, equipamentos tecnológicos que aumentarão o padrão de segurança.
2: O programa tem foco ainda no combate ao tráfico de armas e ampliação das taxas de esclarecimento de homicídios.
3: A estratégia prevê investimentos que ultrapassam os 11 bilhões de reais.
2: Pois é, mas antes mesmo do lançamento do plano, o Brasil registrou o menor número de homicídios da década no primeiro trimestre, com uma redução de 25% frente a 2022.
3: Os latrocínios também caíram 48% e os roubos de veículos 42,3% nos primeiros três meses de 2026.
2: Hoje a gente conversa com o secretário nacional de Segurança Pública, Chico Lucas, para saber mais sobre os dados de segurança e o que foi feito pelo governo para alcançar esses resultados. Boa noite, secretário.
9: Boa noite, Mariana. Boa noite, Nazi. Boa noite a todos os ouvintes do Brasil.
2: Secretário, vamos começar então falando sobre os dados de homicídios. Eles caíram 25% e essa queda ocorreu em todo o país ou ela foi concentrada mais em algumas regiões do que outras?
9: Todas as regiões apresentaram queda no número de homicídios, principalmente os estados do Nordeste, em razão também de números anteriores, nos períodos anteriores de avaliação, mais altos. Então, a gente tem essa redução, fruto muito de uma política em que há um maior cumprimento dos mandados de prisão, maior investimento por parte do governo federal e, na nossa visão, uma das principais políticas, que é a restrição ao uso de armas. Quanto menos armas em circulação, há uma causalidade óbvia entre armas em circulação e homicídios, principalmente esses homicídios de proximidade, onde você está num contexto de uma disputa ou de uma briga. Então, esse tipo de crime ele é muito decorrente da facilidade das pessoas em ter acesso a armas. Então, todas essas combinações com outros fatores, como o próprio envelhecimento da população, tem feito com que os índices estejam reduzindo e nós apresentamos nesse primeiro trimestre o menor número da série histórica da última década. Então, é um importante índice que reforça o papel de articulação do governo federal, mas também da atuação das forças de segurança estaduais.
3: Secretário, como a gente disse no começo, outros crimes como latrocínio e roubos de veículos também tiveram redução acentuada, né? A que se deve a essas reduções?
9: Olha, são vários fatores. O fenômeno da segurança pública ele é multidimensional. Então, além do trabalho das polícias que têm sido cada vez mais atuantes, por exemplo, com o uso de ferramentas como o vídeo monitoramento, onde você tem a tecnologia do OCR, da leitura de placas, que fiscalizam cada vez mais em tempo real os veículos que são roubados. O compartilhamento de informações e de dados que tem sido a tônica, inclusive, é essa a nossa intenção com a PEC da Segurança Pública, fazer com que essa integração seja efetiva. Você tem o maior investimento por parte do governo federal com o Fundo Nacional de Segurança Pública. Isso tem combinado, trazido esses números. Então, menos ocorrências